Zé vai ficar sem sua mãezinha, né? Vai se criar com a avó, com seus parentes. Não é como tivesse a sua mãe, né? Quem tem a

0: Muito bem, vamos lá então. Vamos para o nosso apoio, daqui um pouco retornamos. Muito obrigado, um abraço a todos vocês.
1: 21 horas e 2 minutos.
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1: 21 horas e 3 minutos.
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1: 21 horas e 4 minutos.
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muito bem, vamos prosseguindo, são exatamente 21 horas e 6 minutos. Antes de nós ir para a próxima música, vamos ver aqui como é que o tempo vai se portar amanhã. É, a Dona Luísa olhou no celular dela, disse que ali por as 8 horas podia estar chovendo, né, umas debrinhas. Então, vamos ver, né, que às vezes é acreditado, né, não vou generalizar, mas às vezes, desde antigamente, muitos diziam... Quer mentir, falar do tempo. Claro, o que manda é o vento, né? É, então, a natureza é sábia. Nós calculamos, né? Por isso que diz pré-visão. Não é que é uma visão que o cara vê. Não, vai vir aqui o talo. Vai passar ali o buraco, diz o ditado. É uma pré-visão. Vamos lá, então, com o clima-tempo. Aqui em Sapiranga. Vamos lá. Como é que vai se portar amanhã? Vamos lá, então.

Vamos lá então. Vamos ver aqui qual a temperatura então máxima para amanhã em Sapiranga. Espera-se que a temperatura máxima para amanhã aqui em Sapiranga seja de 14 graus, vista-se adequadamente para se manter confortável durante o dia. Vai chover amanhã em Sapiranga. Qual a velocidade do vento, aqui em Sapiranga? Como devo sentir a... Vamos ver então.

É, então, clima tempo para Sapiranga amanhã, a temperatura 14 graus centígrados e pode chover. É. Marca aqui, vamos ver, 30,3 milímetros. E o vento, né, 6 km por hora, né, a UV vai estar.

0: É, fala até em neve, aqui probabilidade de neve, zero neve. Umidade relativa no ar, então, se é para chover, né? É 99% já, então já é chuva. É.
1: No quarto 12 daquele motel.
0: A visibilidade 5 km, é a 7, chegar até, vamos ver aqui, 100% então, nublado. Vamos ver aqui o que mais aqui nessa amanhã. É, então, trouxemos para vocês aí sobre o clima-tempo.

0: Vamos lá então, vamos prosseguindo com a nossa programação. Vamos trazer música para vocês. É, então, o tempo amanhã, né, em Sapiranga, né? Qual a temperatura máxima em Sapiranga esperada? Espera-se que temperatura máxima para amanhã em Sapiranga é de 14 graus, vista sem. Então tá mandando vestir-se adequadamente para se manter confortável durante o dia. Então já, como já falei, né? Então vai para chover aquela quantidade. Vamos lá com a nossa programação normal para vocês que estão nos acompanhando. Vamos trazendo quando são 21 horas e 13 minutos. Vamos trazer para vocês aqui com a banda Passarela, quarto 12. Vamos lá? A hora certa e a música.
1: 21 horas e 13 minutos.

se sintam abraçados e tenham todos saúde. É o principal que nós almejamos para todos nessa vida. Saúde. Um abraço a todos. Feliz Dia dos Pais. Passou, mas tem o próximo, né? E se Deus quiser, vamos chegar lá.

então trouxemos, né, do Zezé e aí o Luciano. Hoje chora que e o Rick Renner. Os atuais também com Doce Paixão.

0: 21h33.
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0: 21h33.
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0: 21h35.
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Muito bem, vamos prosseguindo, 21 horas e 36 minutos. Vamos lá com a Valsa dos Namorados, da banda Doce Encanto, na companhia do Delocir. Vamos lá então.

0: 21h47.
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1: Horas e 59 minutos.
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1: 21 horas e 59 minutos.
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0: Muito bem, são exatamente 22 horas e 2 minutos. Quero agradecer o nosso, meu grande amigo que se encontramos esse dia, né, lá na reunião lá no 30, né, que prosemos um pouco, vamos ver aqui o nome dele, o Eloy Tasso Carafini. Muito obrigado, Eloy. Um abraço. Vai a programação final para você aí. Então, como o domingo foi o dia dos pais, né? Então já trouxemos sobre os pais. E também, falando em filho, eu trouxe para vocês aí uma música muito linda, com a banda Terceira Dimensão, que é Filho do Coração. Então, o casal, quando tem o seu primeiro filhinho, Então, eu, como na idade que eu tô, já bisavô, eu me dá emoção de ouvir essa música, porque para mim passa aquele filme, desde o começo, o primeiro filho, Então, aquele amor, aquela alegria, Acho que todo casal, que tem o seu amor verdadeiro, acho que quando escutam essa música, acho que ele dá um pouco de emoção, porque eu fazia horas que eu não ouvia, Então, quando eu encontro, eu sinto, parece que na obrigação de trazer para o ouvinte, porque é uma música muito linda e ela mexe com o ego da gente, com certeza. Filho do Coração eu trouxe porque... Então foi dia dos pais, então filho homenageando, música para homenagear, atrasado o dia dos pais também, então tudo faz parte na vida da gente. Muito bem, vamos trazer então mais música para vocês aí, vamos lá. Então já está aí na agulha para vocês, vou trazer três músicas quando são 22 e 4 minutos. Muito obrigado àqueles que estão nos seus lares, nós ouvindo aí pela sua caixa de som, pelo seu notebook ou seu computador. Enfim, não importa o jeito que você esteja ouvindo, pelo seu telefone, pelo seu tablet, do jeito ou do outro, pelo seu radinho sintonizado. Muito obrigado, que Deus abençoe todos vocês. Vamos lá, já com três músicas, O Que Eu Sou Sem Você. É uma música muito linda. E também Lágrimas Sobre a Mesa, com o Céu e Canto. E também, vamos ver com qual é a banda aqui, que é com a, acho que é com Flor da Serra, essa música que tá faltando amor. Então, vamos lá. Para vocês, aquele abraço e a hora certa e as músicas. Tá aí para vocês. Muito obrigado. 22 e 6 minutos.
1: 22 horas e 5 minutos.

0: Muito bem, muito bem. 22h18, trouxemos o rosto colado. Também tá faltando amor e lágrimas sobre a mesa. O que eu sou sem você? É uma música muito linda, né? Então vamos lá. Vamos com mais música. 22h19. Vamos com o Grupo Hello. Vamos trazer para vocês com o Grupo Hello, Lenha Molhada. Preste atenção nessa música. O que, que ela diz? Se tu não tem o gás, né? O gás acabou e lenha tá molhada. Como é que tu vai se virar para fazer o prato do dia? Tem que achar um jeito, né? Fazer um foguinho, de um jeito ou do outro, né? A vida, né? Se acha um jeito, tudo está em nossa mente. Como eu digo sempre, a dificuldade, tudo está na cuca, como diz o ditado. É, se pensar, né, ao contrário, ah, mas está ruim, não. Está chovendo, está muito quente, está muito frio. Não, o Jesus não sofreu para nós salvar. Então, por que, que nós não sofremos? Tu tendo saúde, né, tu tem que sofrer um pouco para valorizar a vida. É, então vamos lá. Vamos com a hora certa, quando são 22h20. Vamos com o Grupo Hello, Lenha Molhada. Tá aí para vocês. Muito obrigado pela audiência. Aquele abraço, um beijo para as crianças.
1: 22h20.
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0: Muito bem, é 22 horas e 31 minutos. Vamos trazendo o último bloco de música para vocês nessa programação de hoje. É nessa terça, 11 de agosto de 2026. Tivemos aí Este Trem Vai Ficar Bom e também Pegando Ônibus, né, com o JM. É, antigamente era só pegando ônibus, né? Hoje tem o trem Zurb, né? Que coisa boa. Tu vai até ali, Novo Hamburgo, embarca, vai tranquilo. Pode dar uma cochilada até naquele balancinho, né? Aqueles, vai tranquilo. Eu gosto, desenquanto, né? Nem que não seja preciso, eu podendo, gosto de dar uma ida de trem. Esses dias atrás, fui lá visitar o meu irmão lá em Sapucaí. Fui de trem. Eu tenho que uma hora ir a Porto Alegre também, né, para andar por lá um pouco. Porque depois dessas enchentes, muita coisa, né, mudou de estilo, de lugar. É. Então é isso aí. Um abraço, meus amigos e amigas que estão aí nos seus lares com o seu receptorzinho ligado. Muito obrigado mesmo, agradeço todos de coração. 22h32 agora, vamos para o nosso último apoio dessa noite, trazendo as últimas músicas para vocês também, né? Agradecendo a audiência de vocês que estão aí, quem sabe alguém já estão, né, debaixo do edredom aí com o seu radinho ligado, nós ouvindo. Só tenho que agradecer. É, agradecer em primeiro lugar ao nosso bom Deus por nos conceder mais um dia de vida, pela saúde, pela família, por tudo de bom que nós temos e o que acontece em nossas vidas. Muito obrigado, nosso bom Deus. Então, abaixo de Deus e o seu Filho, que é Jesus, temos os nossos amigos, né, que estão nos acompanhando também. Muito obrigado. Que Deus abençoe todos. E sempre não deixando de lembrar que eu trago sempre o meu beijinho carinhoso para as crianças. Muito obrigado. E que eles, né, todos estão no seu soninho, que durmam com Deus e sonhem com os anjinhos. É, daí no eu encerrar já dei o meu toque para as crianças já. Muito obrigado. Um beijinho bem no ladinho, né, naquela bochechinha dele, que para mim é uma emoção quando eu pega uma criança, pessoa, né, a senhorinha, às vezes mãe de primeira viagem, como se diz, daí se ela deixa eu pegar no colo, é aquele encostar o rostinho dele no teu rosto assim, o que que tu sente, né? Sente aquela emoção, né? E o que que é isso? É o que manda, né? É o coração da gente. É muito bom, porque, né, criança é o nosso pilar nesse nosso mundão, né? Então, faz parte. A gente não pode esquecer das nossas crianças. Muito obrigado mesmo. Os pais que estão aí nos seus lares, o casal, é, com o seu primeiro filhinho. Dá um beijinho por mim, no seu filhinho, na sua filhinha aí. Né? E pode lembrar que eu nunca vou esquecer das crianças. Enquanto eu sobreviver, que vier, puder vir aqui no rádio, vocês vão ver sempre eu lembrar das crianças, que é o nosso bem maior, as crianças nesse nosso planeta. Então é isso aí, muito obrigado mesmo, que Deus abençoe todos. Vamos lá para o nosso último apoio, 22h35, e daqui um pouquinho vamos trazer as últimas músicas também, para encerrar nossa programação dessa noite de hoje. É isso aí.
1: 22h35.
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1: 22:36.
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Muito bem, vamos prosseguindo, ó. É, eu busquei agora para vocês aí pedir os atuais, uma música muito linda, né? Rio Azul, tá aí para vocês. Aquele abraço.

bem, muito bem. Vamos trazer o Wilson Pause com a sua esposa. Vamos lá. É, você fica ou vai? Tá aí pra vocês, então. Aquele abraço.

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0: Muito bem, vamos encerrando a nossa programação. Quero agradecer então quem curtiu, quem compartilhou, do Vicente Dutra, tem umas pessoas que a gente se conhecia de piá, né? Então, muito obrigado por vocês ter dado esse toque aí pra gente. Quero agradecer o Ari Eloy Tasso pela companhia. Obrigado, né? Aquele guri que ligou ali duas vezes, pediu música dos atuais, Barquinho Azul, não, Rio Azul, o Barquinho Azul, enfim. E eu já tinha trazido, então fui trazendo outras músicas. Mas amanhã a gente volta, se Deus quiser. E Deus é bom adquirir. Aquele abraço a todos vocês. Muito obrigado mesmo. Agradeço imensamente todos de coração. Vamos trazendo a última música para vocês aí. Vamos lá com o nosso prefixo aqui, né? E vamos encerrando, porque já são 23:11. Muito obrigado, um abraço a todos. Já mandei o meu beijo carinhoso para as crianças, né? Então já fiz a minha parte. Muito obrigado. Fiquem com Deus. Até lá. Tchau, tchau.
1: Vinte e 3:01.
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1: 23:01.

0: 23:06.
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2: 23:10.
3: Busque tua felicidade, seja incansável, ainda que seja necessário caminhar 1000 milhas, mesmo que o caminho pareça inalcançável. Tenha fé e alcançarás grandes maravilhas. Ponha a tua vida nas mãos do Deus vivo. Ele faz das tempestades marés tranquilas. Ele é o Deus do impossível. Agradecemos a Deus por mais um dia de trabalho. Muitos se esforçaram para a realização dele. E agora à noite será momento de reflexão e momento de crermos que amanhã será melhor. Desejamos a todos uma excelente noite. E amanhã, bem cedo, nos encontraremos aqui, fazendo a sua vida melhor. Boa noite.
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1: Estamos chegando, 5:55, sorria para vidas. Amigos e amigas, ouvintes da Ferrabras, muito bem-vindos, obrigado. Bom dia de quarta-feira, o som da chuva leve caindo na janela. É um convite para desacelerar, respirar fundo e sentir a paz de um novo dia. Que cada gotinha que cai limpe o caminho, traga leveza para a alma e abençoe cada passo da sua jornada no dia de hoje. Gaúchos e gaúchas, de todas as querências, saúde, paz e felicidade. Chove fraco na Cidade das Rosas, chove leve, bom dia.

0: 5:58.
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0: 6 horas em ponto.
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0: 6:02.
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6: Prezados amigos, muito bom dia, sejam todos muito bem-vindos. Todas as manhãs, de segunda a sexta, esse programa voltado para o acolhimento, para o agradecimento. Todos os dias, ao acordar de manhã com saúde, já temos muito a agradecer. Obrigado, obrigado, obrigado. Poder sentir o passar do vento, ouvir o barulho da chuva, a sociedade em movimento, poder sair, fazer o que gosta, trabalhar, ganhar o pão nosso de cada dia, tendo saúde, perseverança, esperança, muita resiliência, profissionalismo, é um privilégio. Sorria, alegre-se, abrace seu filho, beije e deseje um ótimo dia. Cumprimento as pessoas ao seu redor e faça acontecer. Sejam todos muito bem-vindos. De onde você estiver, o programa segue. Você pode fazer uma homenagem, pode mandar uma mensagem, compartilhar, pode dizer oi, estou aqui na audiência, na companhia. E socializando a informação e o agradecimento no momento de fé, reflexão e perseverança. Sejam todos muito bem-vindos ao programa Orada com Deus desta terça, desta quarta-feira.
7: Mateus 8. Ora, descendo ele do monte, grandes multidões o seguiram. E este um leproso, tendo-se aproximado, adorou-o, dizendo:
8: Senhor, se quiseres, podes purificar-me.
7: E Jesus, estendendo a mão, tocou-lhe, dizendo:
8: Quero, fica limpo.
7: E imediatamente ele ficou limpo da sua lepra. Disse-lhe então Jesus:
8: Olha, não o digas a ninguém, mas vai mostrar-te ao sacerdote e fazer oferta que Moisés ordenou, para servir de testemunho ao povo.
7: Tendo Jesus entrado em Cafarnaum, apresentou-se-lhe um centurião implorando:
9: Senhor, o meu criado jaz em casa de cama, paralítico, sofrendo horrivelmente.
7: Jesus lhe disse:
10: Eu irei curá-lo.
7: Mas o centurião respondeu:
9: Senhor, não sou digno de que entres em minha casa, mas apenas manda com uma palavra e o meu rapaz será curado, pois também eu sou homem sujeito à autoridade. Tenho soldados às minhas ordens e digo a este: vai, e ele vai, e a outro: vem, e ele vem, e ao meu servo: faz isto, e ele o faz.
7: Ouvindo isto, admirou-se Jesus e disse aos que o seguiam:
11: Em verdade vos afirmo que nem mesmo em Israel achei fé como esta. Digo-vos que muitos virão do Oriente e do Ocidente e tomarão lugares à mesa com Abraão, Isaac e Jacó no reino dos céus. Ao passo que os filhos do reino serão lançados para fora nas trevas. Ali haverá choro e ranger de dentes.
7: Então disse Jesus ao centurião:
11: Vai-te e seja feito conforme a tua fé.
7: E naquela mesma hora, o servo foi curado. Tendo Jesus chegado à casa de Pedro, viu a sogra deste acamada e ardendo em febre. Mas Jesus tomou-a pela mão e a febre a deixou. Ela se levantou e passou a servi-lo. Chegada a tarde, trouxeram-lhe muitos endemoniados e ele meramente com a palavra expeliu os espíritos e curou todos os que estavam doentes, para que se cumprisse o que fora dito por intermédio do profeta Isaías:
12: Ele mesmo tomou as nossas enfermidades e carregou com as nossas doenças.
7: Vendo Jesus muita gente ao seu redor, ordenou que passassem para outra margem. Então, aproximando-se dele, um escriba disse-lhe:
13: Mestre, seguir-te-ei para onde quer que fores.
7: Mas Jesus lhe respondeu:
11: As raposas têm seus covis, e as aves do céu, ninhos. Mas o filho do homem não tem onde reclinar a cabeça.
7: E outro dos discípulos lhe disse:
14: Senhor, permite-me primeiro sepultar meu pai?
7: Replicou-lhe, porém, Jesus:
11: Segue-me e deixa aos mortos o sepultar os seus próprios mortos.
7: Então, entrando ele no barco, seus discípulos o seguiram. E eis que sobreveio no mar uma grande tempestade, de sorte que o barco era varrido pelas ondas. Entretanto, Jesus dormia. Mas os discípulos vieram acordá-lo, clamando:
15: Senhor, salva-nos, perecemos.
7: Perguntou-lhes então Jesus:
11: Por que sois tímidos, homens de pequena fé?
7: E, levantando-se, repreendeu os ventos e o mar, e fez-se grande bonança. E maravilharam-se os homens, dizendo:
16: Quem é este que até os ventos e o mar lhe obedecem?
7: Tendo ele chegado à outra margem, à terra dos gadarenos, vieram-lhe ao encontro dois endemoniados saindo dentre os sepulcros, e a tal ponto furiosos que ninguém podia passar por aquele caminho. E eis que gritaram:
17: Que temos nós contigo, ó Filho de Deus? Vieste aqui atormentar-nos antes de tempo?
7: Ora, andava pastando, não longe deles, uma grande manada de porcos. Então os demônios lhe rogavam:
17: Se nos expeles, manda-nos para a manada de porcos.
11: Pois ide,
7: ordenou-lhes Jesus. E eles, saindo, passaram para os porcos. E eis que toda a manada se precipitou despenhadeiro abaixo para dentro do mar, e nas águas pereceram. Fugiram os porqueiros e, chegando à cidade, contaram todas estas coisas e o que acontecera aos endemoniados. Então, a cidade toda saiu para encontrar-se com Jesus. E, vendo-o, lhe rogaram que se retirasse da terra deles.

0: seja o nosso Criador. Obrigado por mais um dia. Obrigado, meu amigo, minha amiga. Obrigado por tudo o que temos e tudo o que somos. Mais um dia, mais uma chance, mais uma oportunidade que Deus nos dá. Sorria para a vida. Alegre-se. Fazer o bem, semear a paz e a esperança para nós seguirmos em frente. Sorria, alegre-se, fazer o bem sem olhar a quem, onde quer que esteja, sob a sua bênção e a sua glória. Obrigado. Pedimos a intercessão da nossa Virgem Maria, que o nosso dia seja repleto de alegria, de entusiasmo, de superação, muita paz e muita energia positiva, que abençoe cada um e cada uma, proteja cada lar, cada família. Que assim seja, ó Virgem Mãe, Mãe de Jesus.
1: Ave Maria, cheia de graça, o Senhor é convosco. Bendita sois vós entre as mulheres. Bendito é o fruto do vosso ventre, Jesus. Santa Maria, Mãe de Deus, rogai por nós, pecadores, agora e na hora de nossa morte.
2: Amém.
1: E que desça sobre você, sobre o nosso Brasil, sobre nossas famílias, a bênção do Deus Todo-Poderoso, Pai, o Filho e o Espírito Santo.
2: Amém.

0: 10:14.
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1: É isso aí, eu mesmo, eu e o Juliano e mais uma turma que passamos aqui na Terra Brás. Uns já foram, outros ficaram e assim nós vamos, né? Outros mudaram, eita povo bom. Sapiranga, cidade das rosas, do voo livre. Obrigado pela parceria, pela companhia. O Mauri Chorna, Marli Barbosa, obrigado. Rodrigo Soares, bom dia. Esses amigos da gente. Ah, amigos da gente, né? E o tempo para hoje? Ah, o tempo para hoje promete tempo severo, com chuva forte, trovadas de manhã, à tarde e à noite. Mas tá calma, chuva tranquila, né? Para lá de especial, né? 10 graus a mínima, 15 graus a máxima para hoje. A chuva prevista é bastante, né? Choveu a noite toda, só que calminha, né? Olha só, 53%, 53,3 milímetros, 100% de probabilidade. Então é bastante, né? Bastante. A sensação térmica fica entre 10 e 13 graus. A umidade relativa do ar bastante alta. Ó. Ele está de... a umidade é de 93% a 99%. Então quase água, né? 100% é água. E o vento, leste, 4 km por hora. Então, a chuva calma, sem vento, tudo certo, né? E aí, o sol, gente, olha só. O sol nasce às 7 horas e 1 minuto. O pôr do sol, 17 horas e 57 minutos. Os dias estão quase saindo, nascendo antes das 7. O pôr do sol, depois das 18 horas. Tá chegando. Os dias estão ficando assim, né? Maiores e tal, mais comprido. Daqui uns dias a gente começa a trabalhar por... É, mais uma vez, vamos trabalhar de acordo com as empreitadas, né? Uhum. Vamos lá. Hoje é dia 12 de agosto de 2026. 12 de agosto é Dia Nacional dos Direitos Humanos. É, tem gente que... Ah, direitos humanos. Não, gente, direitos humanos é a vida, a liberdade... Direitos humanos é direitos fundamentais, ter acesso à saúde, à educação, bem-estar, emprego, trabalho, é tirar o sustento, viver com dignidade, direito à habitação, direito à segurança, isso são direitos humanos, né? E principalmente, não violência, direito humano à vida. É, então vamos lá. Dia Mundial do Elefante. Ah, eu não tenho elefante? Não, nós não temos elefante, mas que barbaridade. Dia Internacional da Juventude. É, meu amigo, Dia Internacional da Juventude. Muito bem. E Dia Nacional das Artes. Muito bem, Dia Nacional das Artes. Então, os arteiros aí, arte de pintura, desenhos, música, dança, é artes artísticas, né? Muito bem. Obrigado pela parceria, meu amigo, minha amiga. Vamos dar uma espiada, quem é que tá mandando um alô para nós? Vamos dar uma espiada, né? Vamos dar uma espiada. A Ivone Santos, bom dia. Quero mandar um alô pro Mauri Santos, bom dia. Ah, também? Claro, vamos lá. Vamos lá. E assim a gente vai, né? Tocando. Que tal? Meu amigo, minha amiga, obrigado pela parceria. Mandar um alô para Iracema, para o João Taborda, Isanete Machado, Adélia Machado, minha esposa, Isanete é amiga de Face, Marlene Gildo Bueno. Ah, Marlene e o Gildo, obrigado pela companhia, os dois ligados com a gente, vamos que vamos, né? Aí o Paulo Fão, daqui a pouquinho, Paulo Fão e o pessoal lá na AES. Solas, trabalhando, Leonir Sorzanello, bom dia. O Hélio Tormes, bom dia. Tanta gente, né? Tanta gente ligado com a gente. Obrigado. As parcerias da Ferrabras, né? Marlene Petri, o Leandro Vieira, obrigado. Os trabalhadores do calçado estão em campanha salarial. É, os trabalhadores do calçado, sapateiros de Sapiranga e região. Ontem estavam reunidos. Numa reunião coletiva, avaliando a situação da conjuntura, a situação que tem no Sindicato Sapateiros. Até eu dei uma passadinha rápida, ontem à tardinha, antes de participar da manifestação organizada pela comunidade Sapiranga em frente à Prefeitura Municipal, que tratou das questões da água. É, da água. Muito bem, muito bem. 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Bom dia, amigos. Obrigado. Obrigado. E assim a gente vai tocando, tocando, tocando, né? E vamos lá. Morre aos 84 anos Manuel Jones Goulart, delegado que marcou história em Sapiranga, né? Uhum. É isso mesmo. Muito bem. Com uma trajetória marcada pela atuação na segurança pública, no direito e pelo atendimento humanizado à comunidade, Manuel Jones Goulart, conhecido como delegado Dr. Jonas, morreu na terça-feira, ontem, aos 84 anos. Natural de Encruzilhada do Sul, no Rio Grande do Sul, ele construiu grande parte da sua carreira como delegado de polícia e teve Sapiranga como uma das cidades onde deixou sua marca profissional. Goulart iniciou sua carreira na Brigada Militar em Porto Alegre, depois formou-se em Direito, atuou como inspetor e comissário e posteriormente prestou concurso a delegado de polícia do Rio Grande do Sul. Durante a carreira, trabalhou nos municípios de Planalto, Alpestre, Iraí, lá na nossa querência, né? É, pertinho do Rodeio Bonito. É, Iraí, Alpestre, Planalto. Muito bem. Mussum, Feliz e Sapiranga, onde encerrou sua atuação. Em Sapiranga, ficou conhecido não apenas pelo trabalho como delegado, mas também pela maneira humana com que conduziu o dia a dia da delegacia. Era conhecido pela disposição em ajudar a comunidade e por não medir esforços para auxiliar em quem procurasse seu apoio. Após deixar a carreira policial, também atuou como advogado no escritório Peterson e Benfica e como assessor jurídico na Câmara Municipal de Sapiranga. Ao longo da sua trajetória, deixou um legado marcado pela solidariedade e pelo serviço prestado à comunidade. O velório tem início nesta quarta-feira, às 7 horas da manhã, na Sala A, na funerária Gerson, localizado na rua Coronel Genino Sampaio, 327, no centro de Sapiranga. Cerimônia de despedida está prevista para as 15 horas no cemitério Bonfim. Funéria Gerson comunica o falecimento do Dr. Goulart e a Ferrabras informa a comunidade. Vá em paz e que Deus o acolha. 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Mandar um alô aí para o compadre Olívio, bom dia. Obrigado, o Júlio, o pessoal ligados com a gente, obrigado pela parceria. O Leonel Miranda e tantos outros. 6 horas e 24 minutos. Nós voltamos seguidinha com notícias e muito mais. Gineteando um chamamé bem gaúcho, bem macanudo. Encerramos.

0: 6:28.
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0: 6:30.
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0: Ferrabras FM, são 6 horas e 31 minutos, né? Hoje é quarta-feira, o pessoal aí se preparando, o pessoal aí é dia do sofá, do futebol. Ah, dupla Grenal tá fora, Libertadores, o Inter e o Grêmio não jogam, mas que barbaridade. É desse jeito, né? Fazer o quê, né? Fazer o quê? A gente vai tocando, trazendo as boas canções, trazendo para o nosso povo, obrigado, obrigado, obrigado. E aí, o pessoal em casa, o pessoal no trabalho, bom dia, cada um e cada uma, né? Onde quer que esteja. O pessoal aí que tá trabalhando, se virando, né? Uma música sertaneja, uma boa música todas as manhãs, para todo o nosso povo, né? Bom dia. E assim a gente vai, né? E assim a gente vai. Tocando, tocando, tocando. Ah, vamos achar aqui? Vamos olhar as manchetes, né? Jornal NH traz: Rio Grande do Sul pode ter tempestades com raio e granizo. É, gente, as áreas do centro e do norte. Que tal? Imagens de câmera de segurança mostram o momento em que cão comunitário Dorflex é atropelado em Gramado. Que loucura, né? Identificado homem morto a facadas em movimentada avenida de São Leopoldo. Páginas policial, né? Cidade do extremo sul do Rio Grande do Sul volta a receber energia elétrica após estragos do temporal. Coisa boa, né? Imagina que as torres caindo no meio da lagoa, né? Me assustei quando vi aumento de até 340% na conta de luz é sentido por cliente da RGE. Que loucura, né? Que loucura, rapaz. 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Avião que saiu de Novo Hamburgo entra na rota do Árbitros da Azul e força desvios em Caxias do Sul. Que loucura, rapaz. Que loucura. Olha o risco. Incidente foi no fim da manhã de terça-feira. Piloto da Azul foi reportar o caso às autoridades. Um avião da Árbitros A320 da Azul, que ia de Caxias do Sul para Campinas, em São Paulo, precisou fazer uma manobra brusca logo após a decolagem para desviar de um avião de pequeno porte que havia decolado de Novo Hamburgo. O incidente foi logo depois das 11 horas da manhã de terça-feira. Que susto! Rapaz! Que susto! Serviços de monitoramento de voo mostram o histórico do incidente. O avião Citrus SR-22 GT-16 Platino, de prefixo RP-BMD, decola de Novo Hamburgo para Vacaria. O piloto é autorizado pelo controle de tráfego aéreo para seguir praticamente em linha reta. No entanto, na altura de Caxias do Sul, ele acaba passando por uma rota de decolagem do jato da Azul. O piloto da Azul percebe o avião à frente e faz uma manobra para a direita, ao invés da curva à esquerda, que é habitualmente feita na saída de Caxias do Sul em direção a São Paulo. Ao desviar, o piloto da Azul questiona a origem e o destino do avião e diz que vai reportar o caso às autoridades. O momento foi registrado pelo canal Câmara Aeroporto de Porto Alegre, BR Amigos de YouTube. Que loucura, meu amigo. Tu já pensou? Pega o avião no ar, que incidente, um jato. É, o ar também tem esses problemas, né? Tem esses problemas, né? Vamos lá. 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Agora nós vamos cantar uma canção. Mas antes, 6 horas e 35 minutos, quero mandar um alô para todo o pessoal, nossos apoiadores, nossos amigos. 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Obrigado, amigos. Ah, mas que tal? O Leonelso Miranda, baile da Verinha. É, a Verinha tem baile, né? E aí, rapaz, baile da Verinha é sucesso, né, Miranda? É sucesso. Vamos lá, vamos achar aqui.
1: 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Convido a todos vocês para, neste próximo sábado, dia 15 de agosto, início às 3 horas da tarde, às 19 horas da noite, voltando novamente nos palcos, cantando e animando e fazendo aquele grande bailão junto com vocês. 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
0: É isso aí, então, o show de bandas tem uma parceria com a Verinha, a gente ajuda e vamos divulgando. 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Obrigado, amigos. Franguinho de panela.

São 6h40. Hoje é quarta-feira. Bom dia. Ontem, frente à Prefeitura Municipal, houve uma manifestação popular em defesa de uma água de qualidade, cobranças da Corsan, cobranças da RGE. Aquelas questões do direito básico. A água é um bem divino da natureza. A água é a vida. Sem água, não há vida, não há planta, não há alimento, não há nada. Então, a água não deveria ser fonte de riqueza para uns, mas é uma riqueza para a humanidade. Então, é da natureza. Mas, infelizmente, as empresas privatizadas, elas têm que ter lucro, os dividendos.

Eu acho que os vereadores tinham que ir lá cumprimentar as pessoas, prestar esclarecimento, dizer qual é a sua posição. Quando aprovou o projeto e a questão dos poços artesianos, também foi matéria de debate, de discussão e de cobrança da forma que foi aprovado, aí o pessoal disseram o seguinte: como que os vereadores votam em caráter de urgência urgentíssima um projeto desta magnitude que mexe com a comunidade geral de Sapiranga em todos os bairros? Ali tinha gente de todos os bairros, representando as comunidades, indignados com a situação. Qual é a proposta aí? Vão para o Ministério Público, vão tentar audiência com a prefeita, vão tentar audiência com os vereadores. Mas os vereadores têm que parar de ser carimbadores malucos. Qual é que é o carimbador maluco? Aquele que chega e carimba. O Raul Seixas canta esta canção. Mas na vida real do dia a dia, não pode, né, gente? Lamentável. 6h43, bom dia, Sapiranga. Mas aí, diante de tudo isso, semeie a semente do amor. Bom dia, quarta-feira.

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1: 6:46.
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0: 6:48.
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2: Eita, Rio Grande amado, bom dia. O Sebastião Alves, bom dia, ligados na Ferrabras, a Dona Marli, no bairro São Luís, a Grande São Luís, né? O Enio Frozen, meu amigo, conterrâneo de Cristal do Sul, da Grande Rodeio, né? Ele disse o seguinte, manda um bom dia, ele está ouvindo o programa, obrigado pela companhia, e diz que chove, chuva e frio em Itapema, é, Santa Catarina. Então, o pessoal aí catarinense também aqui. Hoje, chuva fraca, leve, 12 graus, a máxima será 15, será nessa situação, né? Elisete Gonçalves, bom dia. Eroni Portilli, bom dia. Lá em Missal, no Paraná. Ah, lá tem ainda. Ah, lá tá nublado. Mas eu vou mandar chuva para lá. Vamos assoprar para lá um pouco. Porque é que só nós aí com chuva, né? Mas que barbaridade. 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Mandar um alô aí pro Carlos Alberto. Carlos, lá na nossa querida... É? Na nossa querida Ijuí, capital dos... Carlos Alberto Pinto. Filho do falecido Joãozinho, Dona Nida. É, né, Enio Frazo? Enio conhece bem essa turma, né? Esses guris se espalharam. Aí o Antônio Konchensky diz o seguinte. Bom dia, amigo Machado, com Z de Araricá. Em Araricá, chuva, chuva leve, contínua. Sapiranga chove desde as 9 da noite de ontem, sem parar. Tá desse jeito. 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É, meu amigo. Ah, agora já tá chovendo lá em Missalto, viu? Então pode chover bastante, viu? É uma que bárbara. A Dona Amélia, aí no bairro São Luís, bom dia. A mãe do Silvio, do Meroni, bom dia. 6:50. Ah, 6:50? O tempo voa, né? Mas que barbaridade. E aí nós temos que, tirar o leite da barrosa, polenta tá pronta, pegar o apojo e botar na rapa da polenta, barbaridade, né? Cavalo, pedindo a cavalo de chato, tem a tapa pra ir. O cavalo tá mordendo a perna do freio, né?

0: 6:54.
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2: 6:56.
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4: E aí, meu amigo, minha amiga, que a chuva seja leve, o dia seja doce, o seu coração esteja em paz. Bom dia, quarta-feira. Pessoal em casa, o pessoal no trabalho, Coutinho de Jung, bom dia. Pessoas ligadas com a gente, obrigado, obrigado, obrigado. Ferrabras FM, o Carlos F, bom dia. O Alan F. Bom dia, o Carlos Colorado tá fazendo. Vamos ter Grenal, né? Vamos ter Grenal no, na Copa do Brasil, mas que tal? O Inter e o Grêmio, né? Estão com medo de jogar, né? Eita, coisa bem difícil. Bem difícil. Ferrabras FM, manchete principal do jornal Zero Hora. Número de eleitores de 16 a 17 anos cai 30% no Rio Grande do Sul. É, muito menos, né? É, menos... É, os casais têm menos filhos, cada vez aí tem menos jovens votando, né? Com dois alertas ativos, temporais volta ao Rio Grande do Sul nesta quarta-feira. Amarelo, laranja e vermelho, o que significa as cores dos alarmes, dos alertas do IMET? Mel, ó gente, participação dos adolescentes, que eu passei antes, né? No processo eleitoral havia batido recorde em 2022 após campanha da Justiça. Esse ano menos gente. 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Aí a Zero Hora traz a única vez em que Grêmio e Inter se enfrentaram na Copa do Brasil. É, foi dois grenais, dois empates e o Inter passou nos pênaltis. Foi campeão contra o Fluminense por 1-0, gol de Célio Silva de pênalti. Até hoje eles reclamam que não era pênalti, mas olha, eu acho que era, né? O juiz marcou, mas que barbaridade. Que barbaridade. Não tinha VAR naquela época, né? Em 2005 não tinha VAR, daí aquele, o Inter ia ser campeão brasileiro, né? Por duas oportunidades com o Corinthians, o Inter ia ser campeão. A arbitragem errou. Aí pênalti no Tinga, aí o goleiro Ronaldo, né? Deu uma voadora no Tinga, derrubou. E aí expulsou o Tinga por simulação e nada, e não deu pênalti. Era o Inter fazer o gol e seria campeão brasileiro. Muricy Ramalho era o técnico. Aí no Beira-Rio depois, passou muitos anos, 20 anos depois... É, quase 20 anos depois, no Beira-Rio, cruza a bola, o Ramiro se joga para tentar cortar, ataca a bola com o braço, né? O VAR lá e tal, o juiz não deu pênalti. Depois, pela unha do pé direito, do pé esquerdo do Denilson, anulou o gol internacional que seria o título. É, desse jeito. Então, por isso, a arbitragem é assim, né? Às vezes acerta para cá, às vezes para lá e a vida segue. Vamos ver, desejo um bom Grenal. Homem é preso com drogas após colidir carro contra poste e ser abordado por policiais na Avenida Princesa Isabel, em Porto Alegre. 6:55. 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Ah, tá na hora de trabalhar? Vamos lá, de tardinho daí. Vai namorar em casa e tal. E o casebre de palha? Ah, casebre de palha bem pronto. O importante é ter o espaço de moradia com amor. Bom dia! Mato Grosso e Matias.

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1: 7:03.
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1: 7:05.

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Meu amigo, minha amiga, obrigado, obrigado, obrigado. Mas que tal? Mandar um alô para Jaqueline, sapateira de Novo Hamburgo. Mandar um alô para o Jair, para todo o pessoal. O Raimundo, o Jair, o Enio, o pessoal de Igrejinha estava ali ontem, que eu vi ontem o Dirceu, o pessoal, bom dia. Pessoas que estão aí ligadas. Também quero mandar um alô aí para os trabalhadores, empreendedores, o pessoal no ateliê, na indústria. Ah, o profissional liberal. 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Um abraço, bom dia, das 11 às 13 horas atendimento. O seu Gilberto Antonini, bom dia, o pessoal está no ateliê, na indústria, no comércio, profissionais liberais, trabalhadores e empreendedores, comunidade em geral, onde quer que você esteja, você pode mandar seu recado, curtir, aí você pode pedir a sua música e mandar sua mensagem nesta chuva leve desta manhã. Na escola, bom dia. Pedaços da minha infância, Wilson Paim, bom dia.

0: linda canção de Wilson Paim, Pedaços da Minha Infância. O Paulo Fernandes em Porto Alegre, chove na capital dos gaúchos. A Lady Saul, bom dia. O Pedrinho, vereador, mandando um alô aí, mandando um abraço pro Eli Tormes. Bom dia, grande Eli Tormes, né? Parceirão, todos de sempre ligados com a gente. Bom dia. E a gente vai tocando, tocando, tocando. Ferrabras FM. Obrigado, obrigado, obrigado. É assim a gente vai, né? Gente, ontem a manchete, e hoje está na manchete, um crime bárbaro no Rio Grande do Sul. Há muito tempo, em 97, eu acho que foi, lá há 30 anos atrás, aconteceu um episódio lá na nossa Brasília, capital federal, que o índio Galdino, um grupo de jovens, sem ter o que fazer, desocupado, classe média alta, ricos, filhos de políticos, de autoridades, atearam fogo num índio. Morreu queimado. O índio Galdino. 30 anos depois, segundo a Polícia Civil, aqui em Alvorada. Segundo a Polícia Civil, o ataque teria motivado por uma desavença. Morador de rua é atacado com fogo em Alvorada. Por uma rixa, uma desavença antiga. Um homem em situação de rua foi atacado com fogo na madrugada de terça-feira, ontem, dia 11, em Alvorada, região metropolitana de Porto Alegre. Por volta das 3 horas da manhã, um homem que havia acabado de sair de um bar ateou fogo em outro que dormia em uma parada de ônibus na Avenida Presidente Vargas, no centro da cidade. A vítima, que não foi identificada pela Polícia Civil, socorrida pelo Hospital Pronto Socorro de Porto Alegre, HPS, permanece em estado estável, mesmo com diversas queimaduras pelo corpo. O delegado responsável pelo caso, Edmar Machado, revelou às reportagens do ABC Mais que a vítima e o incendiário tinham uma desavença antiga. Ainda não sabemos o motivo da intriga. O caso está sendo tratado como crime passional. Pois é. O passional significa ciúme do morador de rua. Até a última atualização da reportagem, o responsável pelo crime ainda não havia sido localizado. 30 anos depois, um crime bárbaro. Pega, bota gasolina e joga fogo num ser humano. Morador de rua, mas ali bate um coração. Ali tem sangue nas veias, tem sofrimento, tem vida. Até que ponto? Até que ponto, meu amigo, minha amiga, é barbaridade, né? Crime não compensa. Tem que ter mais vida, tem que ter mais esperança. E identificado o homem morto a facadas em movimentada avenida de São Leopoldo. O crime aconteceu por volta de meio-dia de ontem. Um crime hediondo foi cometido em plena luz do dia em São Leopoldo, no Vale dos Sinos, na terça-feira. Ao lado de uma parada de ônibus, um homem de 41 anos foi atacado a facadas na Avenida Mauá, no bairro Santos Dumont. Cristiano Marques da Rosa caminhava pela via quando outros homens se aproximaram, armados com facas, e golpearam a vítima por volta do meio-dia. Natural da cidade, o homem foi atingido na cabeça, no tórax e no peito. Ele faria 42 anos no próximo dia 25. Rosa teve morte confirmada pelo SAMU no local, que foi isolado pela Brigada Militar até a chegada da perícia. A investigação da Defesa Civil, da Delegacia de Polícia de Homicídios e Proteção à Pessoa de São Leopoldo deve revelar a motivação da autoria do crime. Uma barbaridade. Ferrabras FM. 7 horas e 17 minutos. Seu Antônio Darcy, a dona Janice, a Lourdes Centenário, a dona Romaldo, seu Celívio, José Terra, Iraci, Adelci, O Valdir, o Didão, bom dia. Ede, o Mauro da Autolavagem, só mateando, cuidando do tempo. Aí no trilho do Ismael, na Tiradentes. Meu amigo Pereira, dona Gladys, bom dia. Amor aos passarinhos.
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0: 7:25.
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0: 7:28.
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Abraço FM, bom dia! É, meu amigo, vamos lá. E assim a gente vai, né? Tocando, tocando, tocando. Quero mandar um alô aí pro Mauro da Auto Lavagem, o Ivair, o Antônio Pescador, bom dia. Mandar um alô pra todo o pessoal. Hoje é quarta-feira, 7 horas 28 minutos. Ferrabras FM, bom dia. E assim a gente vai, né? Vamos ver as manchetes do Jornal 247? Vamos ver. O presidente brasileiro, o presidente Lula, afirma que o Brasil não pode ser apenas consumidor de tecnologia dos outros. Tem que criar, incentiva a ciência e muito mais. Ferrabras FM, bom dia. Pesquisa CNT, Confederação Nacional do Transporte e MDA, mostra que Lula está próximo de vencer no primeiro turno. É, meu amigo. 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Wellington Fernandes diz... E assim vai, né? E assim vai. Obrigado pela companhia, meus amigos. Dilma homenageia centenário de Fidel Castro, símbolo da luta por justiça do povo. Claro que daí, a Cuba, a partir da Revolução Cubana, sofreu embargo econômico até hoje por parte dos Estados Unidos. E mesmo assim o povo sobrevive. Imagina sem embargo econômico. O Brasil não sobreviveria 6 meses com embargo econômico. 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Lula se reúne hoje com Alcolumbre para alinhar votações no Senado. 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Terremoto devastador deixa mais de 250 mortos e rastro de destruição na Colômbia. É, meu amigo. A Colômbia ignora apelo do governo e trava a votação sobre o fim da escala 6x1. O Brasil avança em 71% dos indicadores de desigualdades e melhoria de renda e emprego. Relatório do Observatório Brasileiro das Desigualdades aponta avanço no mercado de trabalho e segurança alimentar. O Brasil apresentou avanços significativos na redução da vulnerabilidade social, das vulnerabilidades sociais e econômicas, ao registrar melhora em 71% dos 38 indicadores de desigualdade monitorados pelo Observatório Brasileiro das Desigualdades. Levantamento divulgado na quarta-feira ontem, com base em dados apurados pelo Departamento Intersindical e Estatística e Estudo Socioeconômico de IES, integra a ação do Pacto Nacional pelo Combate às Desigualdades, informa o Metrópolis. De acordo com o estudo, o panorama comparativo entre 2024 e 2025 reflete progressos consolidados em áreas cruciais para o desenvolvimento social, tais como mercado de trabalho, desenvolvimento humano, renda, segurança alimentar, educação e preservação ambiental. Bom, né? Bom quando o Brasil avança em temas fundamentais. Ferrabras FM, bom dia. E assim a gente vai. Tocando, tocando, tocando. Líder do PT na Câmara dos Deputados, Pedro Uszay, é internado em Brasília após sofrer AVC durante uma reunião. BNDES supera 1 trilhão em ativos pela primeira vez. Avanço do agro reduz vegetação nativa do Brasil nos últimos 41 anos, revela Mapa Biomas. 9 em cada 10 juízes brasileiros ganharam acima do teto constitucional em 2025. É, os juízes não querem nem saber, né? Seguem ganhando mais do que diz a Constituição, o teto do salário. E o povo, bom, o povo é só salário mínimo, né? 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Tribunal Superior Eleitoral julga 21 ações eleitorais envolvendo o PT e o PL. 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Corte examina propaganda, vídeos manipulados e despesas institucionais. Pedido de recuperação judicial no agronegócio cresce em 21,9% no primeiro trimestre e mantém setor sob forte pressão. 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Câmara deve instalar hoje comissão sobre maioridade penal aos 16 anos.
BRICS avaliam integrar pagamentos rápidos em moedas digitais. 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Governo brasileiro, governo federal, prepara ampliação da farmácia popular e com exames e teleatendimentos. Professor indiano defende autonomia estratégica diante das sanções dos Estados Unidos contra a Rússia. 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Mota cita preocupação da bancada evangélica em não garante votação nesta semana do PL do projeto sobre misoginia. 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Vamos cantar? Vamos cantar. Dudu Kidalvan canta, é quarta-feira. Ah, já tomou café? Bom dia. Ferrabras FM, 7h34. De amor, mulher não é objeto. Dudu Kidalvan, música antiga. 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

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Mas que barbaridade. Esse negócio na garganta não tá fácil, mas vambora, né? Vamos embora. Hoje é Dia Nacional dos Direitos Humanos, 7/37. No Brasil, o Dia Nacional dos Direitos Humanos é comemorado em 12 de agosto. A data foi oficializada pela Lei 12.641 de 2012, para conscientizar a sociedade sobre a importância da dignidade humana. 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Vamos dar uma espiada? Vamos. A origem e homenagem. A escolha do dia 12 homenageia Margarida Maria Alves. Ela foi importante líder sindical dos trabalhadores rurais da Paraíba. Margarida lutou por direitos trabalhistas e justiça no campo. Ela foi assassinada brutalmente em 12 de agosto de 1983. Seu legado inspirou o movimento nacional conhecido como Marcha das Margaridas. O dia 12 de agosto foca na realidade e na história de resistência do Brasil. O Dia Internacional dos Direitos Humanos é celebrado mundialmente em 10 de dezembro, data em que a ONU adotou a Declaração Universal dos Direitos Humanos. 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Quais são os cinco principais direitos humanos? Vamos lá. Os cinco princípios e direitos fundamentais mais importantes garantidos pela Declaração Universal de Direitos Humanos da ONU são o direito à vida, à liberdade, à igualdade perante a lei e à segurança pessoal e à proibição da tortura e da escravidão. Direito à vida. O que é direito à vida? A garantia básica de existir e ter proteção contra qualquer forma de eliminação ou violência mortal. Direito à liberdade, autonomia de ir e vir, pensar, expressar opiniões e escolher crenças sem opressão. Igualdade, o princípio de que todas as pessoas nascem livres e iguais em dignidade e direitos, sem sofrer discriminação. Segurança pessoal, a proteção do indivíduo contra abusos físicos, prisões arbitrárias e ameaças à sua integridade. Proibição de tortura e escravidão. A garantia absoluta de que ninguém pode ser submetido a castigos cruéis ou tratados como propriedade de ninguém. 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E nós somos respeitados nesses direitos? Você já parou para pensar? Muita gente, porque tem que ter os direitos humanos e tal. E eu digo sim, tem que ter os direitos humanos. E quando a gente fala em direitos humanos, meu amigo, minha amiga, Melody Saul, meus amigos Egon Kirsch, o aniversariante de hoje, o Dirceu Antunes, grande Dirceu, a Maria Bermíria, Cavaleiro, o Luiz Cavaleiro, a Dona Eva, o Nenê Vieschork, bom dia, o Divina Cecília. Aí eu vejo aqui uma matéria, ó. Tá longe dos direitos humanos. O presidente da Câmara, Hugo Mota, cita preocupações da bancada evangélica e não garante votação nesta semana do PL, do Projeto de Lei da Misoginia. Relatora do projeto de lei da misoginia, Tabata Amaral, deputada por São Paulo, segue negociando em múltiplas frentes. O presidente da Câmara, Hugo Mota, afirmou ontem, dia 11, que o projeto de lei que criminaliza a misoginia, criminaliza, é uma pauta urgente para a casa, mas destacou a necessidade de equilíbrio no texto para evitar insegurança em relação a discursos religiosos

pastores, bancada evangélica, que o povo vota, gente que não estudou, não se preparou. Ah, mas eu estudei, fiz curso. Eles têm medo porque daí eles dão discursos misóginos e não querem ser processados. Mas qual é? Antes de se reunir com o colégio de líderes da Câmara, Mota não antecipou uma data para a votação, mas indicou que o projeto deverá entrar na ordem do dia assim que os ajustes nos textos forem concluídos. As principais preocupações foram apresentadas pela bancada evangélica, enquanto a relatora da proposta, a deputada Tabata Amaral, conduz negociações em diferentes frentes. Misoginia. Esse é um projeto que é urgente para o Brasil. Não podemos compactuar com mulheres que estão sendo agredidas, violentadas e mortas em nosso país, disse Mota a jornalistas ao chegar na Câmara para a reunião no Colégio de Líderes. Essa violência é inadmissível. Qualquer lugar, desde a violência verbal, a violência em rede social, a violência no âmbito do trabalho, disse Mota. A misoginia é uma prioridade para a Câmara de Deputados. Queremos fazer esse debate dentro do Colégio de Líderes, disse ele. Não consigo ainda aqui cravar que o projeto da misoginia será votado esta semana, porque eu dependo da deliberação do Colégio de Líderes, disse ele. É importante ressaltar que há uma preocupação, principalmente da Frente Parlamentar Evangélica, como o crime de misoginia será comprovado para quem o comete, possa vir a ser punido. O projeto aprovado pelo Senado mexe na lei antirracismo, ou seja, tornando o crime imprescritível e inafiançável. A bancada evangélica quer negociar, não concorda. A relatora do projeto, Tabata Amaral, tem conversado não só com o governo, como as bases e a própria Frente Parlamentar Evangélica em busca de um acordo para que não possamos imputar, por exemplo, um pastor, um padre, que ao ler um trecho da Bíblia seja imputado no crime de misoginia. A Bíblia não tem texto misógino. Quando ele fala no direito ao homem, fala como cidadão, fala no direito da mulher, né? Aí a bancada evangélica, mais uma vez, quando fala em direitos humanos e fala principalmente na vida, na liberdade, direitos iguais, aí eles são contra. Por quê? O que que atinge? Né, meus amigos, minhas amigas. 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A Ferrabras é uma rádio comunitária voltada para o nosso povo, né? Eita, coisa bem boa. E assim nós vamos. Agora nós vamos lá. Tocando a vida. Tocando a vida. Vamos com a canção? Vamos. Hoje é quarta-feira. Bom dia. Aí, Jean-Pierre e Cristiano. Uma música que é tocada, cantada pelo meu amigo. Fez tantos programas, tanto ajudou a Ferrabras, o Tom Manchinha e o César. Lá no tempo eles cantavam esta canção, Trotes pelo Telefone.

Tomanchinha! Bom dia! Saudades, né? Saudades, Jean-Pierre e Tomanchinha. Um abraço, bom dia, Jean-Pierre e Cristiano, né? É, o Ismael Kuyper, Sari, bom dia. 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Bom dia. 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Bom dia. 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Bom dia. Todo esse povo maravilhoso, né? Todo esse povo maravilhoso. E assim a gente vai. Aí tem o seguinte, ó. Um estudioso do Brasil pergunta: como o país de Machado, Guimarães Rosa, Bandeira, Drummond, de Andrade, Dorinã, Rita Lee, Elis Regina, Tom Jobim, Vinícius, Ulisses, Chico, Milton, Caetano e Betânia, Dalari, etc. Pois é, suporta tanto ódio, tantas coisas. Aqueles que são de plantão. Pois é, é o Brasil dos brasileiros. Bom dia. Quero mandar um alô aí para todo o pessoal. Bom dia. O Celeste lá em nossa, na Enrolante. A Marta Fernandes, bom dia. A Marlene Petri, o Maurício Eve, bom dia. Tanta gente ligada com a gente. Vamos cantar? Vamos. Todos os direitos humanos só existem se tiver democracia. Sem democracia, não há. Tem aqui um projeto, tem um livro, é um livro, e esse livro traz um prefácio que diz o seguinte, ó. O profeta Jeremias dizia: a palavra é poderosa, como o fogo, que ninguém pode conter, e é persistente como o martelo que bate, bate, bate. Fecha aspas. A vida mostra que até as pedras mais duras não resistirão à paciência, à constância, à fidelidade, à coragem e à justiça dos homens de bem. Buscamos transformar a transformação do imperfeito, desenvolvimento, um trabalho cotidiano, degrau por degrau, martelando a pedra, levando fogo, ajustando seus ângulos, em profunda introspecção. Do aperfeiçoamento individual se chegará ao desenvolvimento coletivo, à dignidade humana e à tão sonhada cidadania, vislumbrando o reconhecimento, as diferenças e uma sociedade cuja marca seja a inclusão social. Mas de nada adiantará o martelo, a pedra e o fogo, se o que for compreendido não for colocado em prática, forjado em atitudes e ações. Seria a negação do amor, a desconstrução da fraternidade e abdicar de um projeto de nação. O Brasil, isso quer dizer que o Brasil precisa de todos, pelo bem. E o que é um homem de bem? Homem de bem é respeitar os direitos humanos, respeitar o direito, saber que o seu direito termina quando começa do outro. O homem de bem é não passar despercebido. É aquele que diz um bom dia com alegria, aquele que estende a mão, que é solidário, que está sempre pronto a ajudar, aquele que dá um carinho, uma palavra de conforto, e assim vai. 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Quero mandar um alô para todos meus amigos. Vamos ver se eu tenho aqui o nome. Eu acho que eu não tenho o nome aqui, mas tem aqui. Ó. Olha só. Nós vamos ter um cachorro-quente beneficente. Cachorro quente beneficente para Biomáquina em prol de
Elson Barbosa do Amaral. Elson precisa da nossa ajuda para dar seguimento ao tratamento e garantir cuidado com ele, que ele tanto necessita no dia a dia. Todo o valor arrecadado será destinado para fisioterapia, exames e remédios. O cartão custa R$ 20,00. Mais que um lanche, é um gesto de amor. No dia 26 de setembro, a retirada das 16 às 19 horas, no residencial Ferrabras, 6167, no salão Avenida 20 de Setembro, bairro São Jacó. Informações pelo telefone 996-86-1226. Então a gente tem o cachorro quente beneficente. Eu peguei o cachorro quente com a cunhada do Elson. Peguei ontem para divulgar e disseminar coisa boa. Solidariedade entre todos nós. 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Inclusive morador aqui no residencial Mundo Novo, que está ajudando a organizar. 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Canta, milionário José Rico!

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1: 7:59.
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0: 8:03.
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2: É desse jeito, né? Mas que tal? E aí a gente tem dança e o pessoal dançando e tal. Aí você vai no bairro da Verinha e você fica tão faceiro lá no bairro da Verinha que você sai dançando até o perdendo o taco da bota, né? Mas que tal? Plantando saudosa, Belém do Sesambuja, 8:03.

0: 7:05.
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0: 8:08.
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7: São 8:08, Ferrabras FM, final do programa chegando e a gente vai que vai. Aí nesta chuvinha, você que está deitado, hein? Ah, não levantou. Tá na hora, são 8:08, é quarta-feira, dia do sofá, do futebol. É, nós gaúchos sem futebol, né? Fazer o quê, né? Vamos embora, só olhar no sofá. 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Ah, essa canção de Leandro e Leonardo, não vai chorar, né?

0: temporal.
1: É um temporal de amor, chuva no telhado, Leandro e Leonardo. 8 horas 12 minutos, final do programa. Bom dia, lembrando nossos amigos, nossos apoiadores, nossos parceiros de todos os dias. 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Um abraço, bom dia. 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Um abraço, bom dia. 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Um abraço a todos. Vamos que vamos. 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Um abraço, amigos. 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Vamos que vamos e dele que te dele. 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Meu amigo Luiz, bom dia. Um abraço. Vamos que vamos dele que te dele. Eco. 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Quero desejar a todos um dia maravilhoso de quarta-feira. Muita paz, muita energia positiva. Nós vamos voltar amanhã, né, Raimundo? Nilce Senger, o João Taborda, a Celi, a Ivone, bom dia. Os aniversariantes, o Dirceu Antunes, grande Dirceu, a Maria Belmira, o Egon Kirsch, todo o pessoal ligado com a gente, obrigado, obrigado. A gente fica por aqui, voltamos amanhã com o Bom Dia Sapiranga, vai ficar uma programação para você. E que o homem bom de Nazaré nos abençoe, nos guie, nos enche de paz, de esperança, e assim seja o sempre.

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1: 8:28.
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1: 8:31.
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1: 8:45.
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1: 8:48.

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1: 8:59.
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1: 9:01.

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1: 9:13.
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5: 9 horas e 15 minutos.

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1: 9:27.
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1: 9:30.

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1: 9:41.
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1: 9:55.
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1: 9:58.

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1: 10:08.
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1: 10:10.

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1: 10 horas e 21 minutos.
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4: 10 horas e 24 minutos.
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0: 10:31.
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1: 10 horas e 39 minutos.
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1: 10 horas e 42 minutos.

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1: 10 horas e 57 minutos.
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1: 10 horas e 59 minutos.

0: 11:05.
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1: 11 horas e 12 minutos.
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1: 11 horas e 14 minutos.

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1: 11 horas e 28 minutos.
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1: Onze horas e 30 minutos.

0: 11:36.
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1: 11 horas e 43 minutos.
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3: Até.

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1: 12 horas e 1 minuto.
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1: 12 horas e 2 minutos.

0: 12:10.
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0: 12:13.
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1: 12 horas e 20 minutos.
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1: 12 horas e 22 minutos.
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12:31. 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
1: 12:38.
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1: 12:40.
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12:48. 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
1: 12 horas e 57 minutos.
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1: 12 horas e 58 minutos.
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1: 13 horas e 17 minutos.
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1: 13 horas e 18 minutos.
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1: 13:35.
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1: 13:37.
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1: 13:37.

0: 13h44.
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0: 13h45.
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13 horas mais 49 minutos aqui, Ferrabras. Quarta-feira chonada de 12 de agosto, com muita chuva durante a madrugada, durante a noite, durante o dia. Mas que alegria, Dona Maria! Já estamos por aqui fazendo folia! É isso aí, Dona Tereza. O cafezinho da tarde já está na mesa, então vamos saborear. Saborear com a musicalidade melhor da cidade aqui pela Rádio Ferrabras FM. Sapiranga, é bom viver. Um abraço a todos, eu sou o J. Lopes e nós por aqui estamos com a alegria de sempre, apesar que molhemos o poncho hoje já por duas vezes. Que barbaridade! Mas tudo é necessário acontecer, né? Um abraço ao pessoal que está ligado na programação aqui da sua rádio Ferrabras FM. Nós vamos continuando e você vai nos escutando. E estamos junto nesta parada, porque a parada é boa. A parada é rádio Ferrabras FM. Se vamos pelo ar, procurando te encontrar. Na elegância de sempre. Calma, jeito e paciência. Sempre agradecendo pela sua audiência. Hoje eu faço o verso até de diante para trás. Para alegar o vovô, a vovó, o grandão e o rapaz. Chegando. Pô, tô até pagando dobrado hoje.

0: fica.
1: Olha aí, minha gente, agora são 13 horas 56 com 12 segundos aqui na Ferrabras FM e a chuva tá pegando.
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4: 14 horas e 4 minutos.
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6: Opa, opa, agora são 2 horas mais 7 minutos. 6 minutos, rapaz. É isso aí, minha gente. Nesta quarta-feira, 12 de agosto, chuvoso em quantia. Mas eu, a esperança que eu tenho que um dia vai parar de chover. É isso aí, meus amigos e minhas amigas, donas de casa que estão aí tomando chimarrão, enfim. A dona ali já está fazendo um crochê, um tricô, mas tá no fim a linha, né? Que barbaridade. E chovendo ainda. 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Isto. Hoje tá bom, nem água fria não dá para tomar, que tomei um copão d'água ali, já me deu uma tosse. Que barbaridade, sem estar gripado ainda, hein? Tomar mato e tomar um cafezão bem quente depois. Saudade bandida, Zezé de Camargo e Luciano.

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3: 2:17, vai marcar o relojão da rádio Ferrabras FM. Olha, gente, em Santo Ângelo cedeu um pato lá no bairro Harmonia. Pegou fogo numa casa, numa residência. Ali morava a mulher, uma mãe e três filhos. Ela morreu, o filho morreu e as duas meninas foram parar no hospital devido a ter ingerido muita fumaça. São fatos que vêm ocorrendo no dia a dia do nosso povo e vai levando vida, né? Vidas jovens ainda, cheias de vida, de esperança. Pela frente, alguns como crianças ainda nem viveram, recém começando a viver aquilo que gostaria de viver, seus sonhos ainda nem começou para ser realizado, mas são coisas que acontecem na vida. Então, morreu no incêndio a mãe, um filho, menino, e as duas meninas foram parar no hospital. Santo Ângelo, capital das missões. Vamos prosseguindo? Enquanto eu vou esquentar a água para o meu mate bueno em quantia.

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1: 14 horas e 20

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2: 14 horas e 29 minutos.
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5: É isso aí, então, enquanto dá, nós vamos metendo goela por aqui. 2:31 mais 23.

Deixando a sua tarde mais alegre, mais feliz, enquanto você aí no seu trabalho vai trabalhando, trabalhando, trabalhando e não sobra nada. Que bárbaro, né? Por aqui nós vamos. E aí recomendando aí nesses dias de chuva, né? O pessoal sai aí pra cidade, uns pagar conta, outros cobrar conta, outros fazer alguma compra pro aniversariante amanhã. Por falar em aniversariante amanhã, eu andei lá no centro hoje, comprei um presentão pro meu filho José, que tá de aniversário dia 13 de agosto. E era só a gente andando, né? E no ponto de táxi tava limpo, né? Tava limpo porque quando eu ia vindo de outra loja ali, que eu fui umas 3, 4 lojas, daí o táxi que tava ali foi saindo, ainda picou alguém ali, né? Era, ia para outra parte, de certo, né? Esperando o outro. Então o pessoal tá andando bastante de táxi hoje nesse dia de chuva, é claro, né? Mas táxi mesmo é o 997546409. Aí você embarca no táxi, o táxi da Rádio Ferrabrasa aqui, na audiência buenacha. Aí você vamos até as 5 horas, a corrida é longa, hein? Mas o preço tá barato pra caramba. É brincadeira aí, nós temos aí o pessoal que tem o seu ponto de táxi, né? Ali, logo próximo das lojas que é seu Anilton, é só ligar pro 996705111 e chega lá. Aonde você quiser ir, é pra já. Mas eu quero lembrar que o seu amor ainda é tudo.

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0: 14:42.
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2: Pedro Bento Zé da Estrada, Seresteiro da Lua, porque hoje diz que vai ter umas novidades na Lua, é só ficar observando aí, se puder, né?

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5: 2h49 aqui na Ferrabras. E aconteceu um acidente onde faleceu um sargento, jovem ainda, lá no trecho de Vitória das Missões com Entre Juiz. Bateu de frente com o caminhão e o carro ficou destruído totalmente. Então, a vida dessa sargento que ia para Santo Ângelo, onde dava aula, perdeu a vida ali no trecho de Vitória das Missões a Entre Juiz, indo para Santo Ângelo. É. Mais uma vida ceifada em acidente pelas estradas. Neste mundo, muita coisa está acontecendo. É mais uma vida que você vai e é uma família que fica enlutada, né? Meus amigos, minhas amigas, nós vamos levando a nossa programação até você. A programação é até as 5 horas. Estamos aqui com música sertaneja. Daqui a pouco vem outro estilo de música. E depois nós teremos aí a música gaúcha também para conferir aqui. E a hora certinha, faltam 10 minutos para as 3 horas da tarde aqui, Ferrabras FM.

0: Um abraço a todos os aniversariantes da semana, né? Um abraço a todos vocês. Tem várias pessoas que aniversariam no dia 13, né? Hoje também. Aonde você estiver, vamos fazendo a nossa homenagem.
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0: 14:58.
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0: 14:59.
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4: Então vamos que vamos, 15 horas com pontualidade, mais 10 segundos aqui na Ferrabras FM. Nós vamos metendo ficha para você curtir aí na sua tarde a boa música também, de bandinha, vai tocar aqui. Tá chegando quentinha.

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1: Agora são 15 horas, mais 14 minutos aqui na Perra Brás. É o Sintonia Livre, para você curtir na sua tarde à vontade. Estou...

0: Olha aí, gente, agora são 15 com 15 mais 56 e negócio desfeito. Inter encerra oficialmente negociação por Bacambu. Fim de papo. Na tentativa de trazer o centroavante. Ele é congolês. E o Internacional informou oficialmente que as tentativas para a contratação de Cedric Bacambu estão totalmente encerradas. De acordo com o comunicado do clube, as partes não chegaram a um acordo e as condições necessárias para a conclusão do negócio não foram alcançadas. Com isso, a diretoria colorada volta suas atenções para outras opções no mercado de transferência. É, então, torcedor colorado aí achou melhor assim ou queria ver ele jogando no ataque do Inter? É. Quem você traria para a camisa 9? Olha aí a pergunta para a torcida colorada, minha gente. Então, sem o contrato desse atacante, o Inter vai em busca de outros, né? Porque não pode ficar assim, sem atacante na equipe do Internacional. Vai conferindo comigo a hora certinha, certinha, são 15 com 17 mais 22 segundos aqui na Ferrabras FM. Ouça nossos apoiadores.
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0: Vamos então conferindo aqui sobre o acidente, né, que eu estava falando. Acidente com vítima fatal na BR-285. Sargento da Brigada Militar morre em acidente entre carro e caminhão na BR-285. A vítima fatal do acidente registrado na manhã desta quarta-feira, 12, na BR, na região conhecida como Curva dos Castelhanos, foi identificada como Carla Adriana Brum Beckes, de 44 anos, sargento da Brigada Militar. A informação foi confirmada pelo Major Cristiano Brilhante. Carla era lotada no Colégio Tiradentes da Brigada Militar e seguia de São Luís Gonzaga para Santo Anjo, onde daria aula no CTBM. Ela era a única ocupante do carro envolvido na colisão, com um caminhão. A ocorrência foi registrada por volta das 6h30 da manhã. O cara tinha 25 anos, veja. 25 anos de atuação na Brigada Militar. As circunstâncias do acidente ainda estão sendo apuradas. As informações iniciais foram confirmadas aí. É, o carro virou em nada. Por aqui nós vamos trazendo informações para você no nosso giro pelo Brasil. Um projeto de lei apresentado na Câmara Municipal de Ponta Grossa, no Paraná, propõe que os vereadores passem a receber o equivalente a um salário mínimo nacional a partir da legislatura de 2029. A proposta é de autoria do vereador Paulo Balanti, União Brasil. Atualmente, os vereadores recebem R$ 10.448,82 de salário bruto, além de R$ 763,77 de auxílio alimentação. Após um reajuste aprovado em maio de 2026, o salário passa para R$ 10.842,74. Caso a proposta entre em vigor, considerando o valor atual do salário mínimo, o pagamento seria de R$ 1.621. Então, o projeto também prevê desconto no salário do vereador que faltar a uma sessão ordinária sem apresentar a justificativa. Veja bem. Para começar a transmitir oficialmente a proposta, precisa de assinatura de 7 vereadores até o dia 25. 6 já haviam assinado. Opa! Precisaria de 7, 6 já haviam assinado até o dia 25. Em dezembro de 2024, a Câmara havia aprovado um aumento de 73% no salário dos vereadores, elevando os vencimentos de cerca de 10 mil, 4 mil para 18 mil. Viu? Mas o reajuste foi barrado pela Justiça. Já em maio de 2026, foi aprovado um novo reajuste justificado como reposição da inflação com 13 votos favoráveis e 5 contrários. São notícias sobre a aprovação, então, lá nesse lugar, nesta cidade, né? A cidade de Ponta Grossa, no Paraná, para ganhar somente um salário para os vereadores. Que tal isso? 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A chuva não para, a música também não para e nós vamos em frente, levando a música na sua tarde.
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0: Olha, a gente, agora são 15 horas 27, 28 minutos. Mas que sorteio, né? Mas que beleza de sorteio aí. Copa do Brasil. Os times do mesmo estado. Grenal, Inter e Grêmio, Atlético Mineiro e Cruzeiro, Santos e Palmeiras. O que que achou? Já estava traçado, já estava combinado para ser assim. Aí o Vasco lá enfrenta o Vitória. Esse aí não deu. Mas o importante é isso aqui, ó. Grenal, Atlético Mineiro e Cruzeiro, Santos e Palmeiras. Times do mesmo estado, já estava pronto. O que que achou?
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Essa é a quarta-feira chonada aqui pela Rádio Ferrabras FM. Isso aí, vamos de notícias. Um ataque de pitbull terminou em tragédia em Ribeirão Preto. O animal escapou de uma residência e avançou contra uma cachorrinha que estava na rua. E câmeras de segurança registraram tudo no momento em que os tutores tentam separar os animais. Durante a tentativa de socorro, um dos tutores usou uma faca para atingir o pitbull, que não resistiu aos ferimentos e morreu. A cachorrinha ficou gravemente ferida e está internada. A mãe do tutor também sofreu ferimentos durante o ataque.

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1: Kleber, Matheus, Cauã, ao vivo.

0: Valeu, Matheus.
1: Daqui pra frente é só pra frente.
2: Amém.
0: Ê, saudade da morena, degolada.

tarde chonada de quarta-feira com chuva aqui na Rádio Ferrabras FM da Boa Terra de Sapiranga. Um abraço. Tá chegando mais uma para depois ouvirmos aí os nossos apoiadores. Já já vem música gaúcha para você curtir aqui na nossa emissora até às 17 horas.

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2: 15:49.
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Olha, gente, buenas gauchada, por aqui nós vamos com a música Gaudéria do Pago para toda a nossa região. Isso. Aí sobre esse sonzito aí do baile de candeeiro. Nessa tarde chonada de quarta-feira, temos que tirar o chapéu para Deus.

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4: 16 horas e 1 minuto.
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5: Olha aí, gente amiga, agora são 4 horas mais 3 minutos 33 segundos. E a imagem do Lucifer, templo da Nova Ordem, aqui na região metropolitana de Porto Alegre, está sem poder funcionar, né? Porque... E ela mede ali 5 metros de altura, cerca de uma tonelada. Custou 35 mil e foi financiado pelos próprios integrantes da ordem. Então, isso aí começou lá em 2024, contra a inauguração. Porém, uma decisão da justiça terminou aí a reabertura do processo aí administrativo, mas não concedeu automaticamente o alvará de funcionamento. A Prefeitura de Gravataí solicitou novos documentos para prosseguir com a análise, entre eles uma notação de responsabilidade técnica, ART, referente à estrutura da estátua. Então, o engenheiro aí foi interditado, aí a realização de atividades pode resultar em multa diária de 50 mil. Mas o pessoal está se preparando aí com essa imagem aí satânica, né? É o templo da nova ordem de Lucifer segue sem autorização para funcionar em Gravataí. Veja bem. E lá no outro estado, né? Também foi levantado uma imagem do Satanás. Custou 100 mil. O prefeito, né? Eles não estão querendo autorizar, né, o negócio lá. Mas está lá. A mulher lá custou o dinheiro dela, enfim. E o terreno tudo é deles. Minha gente, se não querem temer a Deus, ao Criador que dá o ar que respira, o fôlego de vida, que providencia as coisas. Mas pelo menos não se declarem para o Satanás, que foi expulso lá do céu por rebeldia. É, foi expulso por rebeldia. Deus ficou sabendo e mandou para baixo. Nós precisamos é adorar a Deus. E não Satanás, que vem destruindo famílias, vem destruindo juventude. Então nós sabemos que eu, por exemplo, no meu caso, sou contrário. Mas cada um sabe o que faz. Certamente depois prestará suas contas perante o Criador de todas as coisas.
6: Mais uma vaneira.
5: Por aqui nós vai, um abraço pessoal aí do açougue, né, que estão ligados lá no bairro Horizonte. Estou aí ouvindo a programação Baguela em quantia.
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5: Por aqui nós vamos. E aí o pessoal estão procurando casamento, né? Mas antes de sair da música, aí tem aqui, confiaram aqui pra gente a identidade aí que foi achada da Mariana. A Mariana Raff. Que perdeu aí, a moça perdeu ali no caminho onde vai para a rua da Ladeira. Tá aqui, é só pegar aqui na emissora, né? Um abraço, nossos amigos ouvintes da Rádio Ferrabras, do Sintonia, aqui pela emissora com o melhor som da cidade de Sapiranga.

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0: valor.
1: E mais uma volta e uma volta e meia. E agora já são 16 horas com 17 minutos, 22 segundos, aqui na Rádio Ferrabrada, da Boa Terra de Sapira.
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1: Por aqui nós vamos, enquanto certamente nossos ouvintes aí vão preparando um chimarrão, né? Quem está em casa, quem é aposentado, não tem nada a ver com serviço ou trabalho, se quiser também. Quem está mandando, né? Isto! Mas olha aí, nós vamos trazendo música, recordando o tempo que passaram, né? E hoje tem muita gente por aí, até mesmo fazem de tudo para ocupar um cargo, seja em repartições públicas, ou na política, para poder engordar, né? E acho que dá para entender o que eu estou dizendo. E tem outros que fazem as coisas mal feitas e depois ficam aí acomodados, né? Tirando o corpo fora. Não, eu vou justificar que eu sou inocente. É, tem muita gente separando eleitão aí.

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1: Olha, Bruno.
2: É, obrigado.
3: Obrigado. Obrigado.
4: 16 horas e 30 minutos.
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4: 16 horas e 31 minutos.
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4: 16 horas e 32 minutos.
0: Simbora, moçada, porque aqui a coisa não para nada. Um abraço pro nosso amigo Carlos, lá do Campo Bom, mandando as mensagens aí, diz que... Aí você junta com os netos lá, passam comendo bolacha e mais coisa. E tá engordando o homem, diz que ainda vai vir bisneto daqui uns dias. Acho que barbaridade. Esse me ganhou, né? Um abraço, Carlos, aí pros seus. São grandes ouvintes aqui da nossa programação. Por aqui nós vamos lhe dizendo que o mais importante é viver, deixar viver e ajudar a viver. E lhe dizendo que sexta-feira tem a nossa programação Cristo e a Resposta após o meio-dia até as 14h. É convidado para sintonizar aqui na Rádio Ferrabras. Um abraço a todos. Daqui a pouquinho já chega aí o seu Anilton. Esse é o homem do táxi 996705111 para comandar o sertanejão aí até as 19h. Mas dá um jeito aí, pessoal. Manda parar a chuva aí que eu preciso fazer minhas caminhadas. Um abraço!

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0: 16:45.
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bueno, gaúchos e gaúchas de todas as querências. Estamos chegando no melhor jeito gaúcho, montado num bom cavalo, na parceria de amigos, cavalgando, fazendo uma lida. E nesse momento pedimos que você boleie a perna dos seus compromissos, desencilhe suas preocupações e assista com carinho esse trabalho que fizemos e gravamos no Rodeio Internacional da Vacaria para comemorar.

10 anos de carreira. Nesse trabalho nós trazemos muita cantiga, poesia, homenagem especial à Nossa Senhora Aparecida, padroeira do nosso Brasil, homenagem a grandes personalidades do nosso gauchismo. E você sabe que para ser gaúcho não precisa nascer no Rio Grande, basta amar as coisas da nossa terra. Enquanto você toma um bom mate e degusta esse nosso trabalho, nós vamos dar mais uma lidada e já voltamos.

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2: 17 horas e 2 minutos.
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6: Alô, amigos! Alô, amigas! Alô, ouvintes da Rádio Ferrabras FM, muito boa tarde! E assim nós iniciamos o programa.

0: Alô, amigos! Alô, amigas! Alô, ouvintes da Rádio Ferrabras FM, muito boa tarde!
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0: O programa é o Entardecer na Cidade e eu sou Arilton Pereira. Estou chegando para ficar com vocês até às 7 horas da noite. Isso mesmo, até às 19 horas estarei por aqui trazendo o melhor da música que fala da terra, da natureza e do coração. Vou trazer para vocês o melhor da música sertaneja.
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0: E você é meu convidado, minha convidada especial para participar do programa. Você participa através do telefone 51 99754-6409. 99754-6409 é o nome, o número do telefone WhatsApp. Portanto, você pode mandar a sua mensagem de texto que eu estarei lendo aqui e atendendo o teu pedido. Você também pode participar do programa através da nossa rede social Facebook, Anilton Pereira, ou, se preferir, Rádio Ferrabras. Anilton Pereira ou Rádio Ferrabras, você entra, comenta, curte e compartilha!
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0: Você também pode nos acompanhar pela plataforma www.radioferrabras.com.br. 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
0: 15 graus é a temperatura aqui nos estúdios da Rádio Ferrabras FM, na rua Adolfo Kaufmann, número 310, no loteamento Mundo Novo, em Sapiranga, Rio Grande do Sul.
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0: Dia de chuva desde a madrugada, batendo água, como se diz aqui no sul. Batendo água, chuva intensa, o dia todo não parou. Aí pelas 2:30, 3 horas, deu uma calmadinha, parecia que ia parar. Continua chovendo e a previsão é de que a chuva continua, né? Continua até amanhã. Então, hoje e amanhã, previsão de chuva aqui em todo o Rio Grande do Sul. Então, teremos muita chuva ainda, tchê! Mas enquanto você não vem daí, eu vou daqui. Vou trazer para vocês, eu e meu pai.

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3: Cinco horas, 18 minutos, 5:18. 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

Meu abraço pro Ivo Caetano, tá lá, olhando pra chuva, né? Olhando lá pra fora, né, Caetano? Não tem o que fazer, né, cara? Olhando a chuva e ligado na Ferrabras FM, como sempre sintonizado aqui conosco, meu grande amigo Ivo Caetano, esse que foi um dos palanques pra nós colocar a rádio no ar aqui, né? Teve muita contribuição do Ivo Caetano. Então, aquele abraço muito, muito, muito especial pro meu amigo Ivo Caetano. Também meu abraço pro Jair Vanzan, lá em São Leopoldo. Jair Vanzan, aquele abraço pra você. Ana Leia Sopran, lá em Bernardo de Ligoden, na Argentina, aquele abraço. O Oldemar, lá em Toledo, no Paraná, aquele abraço. Aquele abraço pro seu João, lá em Pato Branco. Seu João, pessoal lá no Mercado Oliveira, sintonizado conosco, aquele abraço. O Leonel da Santa Fé, também sintonizado conosco, oferecendo música para todos os ouvintes da Rádio Ferrabras FM. Aquele abraço, seu Leonel. Vamos trazer música, vou trazer para vocês Milionário e José Rico. Um beijo e um adeus.

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2: 17 horas e 35 minutos.
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Aquele abraço pro pessoal lá da Vila Nova, né? Povo bueno de Sapiranga. Também, pessoal, lá do Vitória, Conquista, Eucaliptos, São Luís, Morada São Luís, Colina, 1º de dezembro, Povo Feliz, Corsan. Também aquele abraço, pessoal do Piquete, Harmonia, Novo Horizonte, Santa Fé, Vila Irma. Bairro Floresta, loteamento do Maninho, Porto Palmeira, Bairro Oeste, Vida Nova, São Francisco, Pôr do Sol e também nossos vizinhos aqui do Mundo Novo. Meu abraço também pro pessoal do Centenário, meus amigos lá do Residencial Centenário, do Novo Centenário, também da São Jacó, São Paulo, São Vicente, Pedro Garcês, loteamento Adão Quetes, também meus amigos e amigas do Centro, 7 de Setembro, Cruzeiro do Sul e lá no Voo Livre. Lá o nosso abraço vai para o pessoal do Ferrabras, da Esperança, do Alvorada, do Sol Nascente, do Colina Verde, do loteamento do Musa, da Jongula, também o pessoal lá da Operária, Pinheirinhos, Itu e Novo Progresso. E também nosso abraço pessoal do Amaral Ribeiro. Vamos botar música na conversa, vou trazer para vocês um pedido, pedido do rato, né? O rato lá do Amaral, ele pediu Gino e Geno e oferece para todos os amigos e amigas. Toalha Branca.

0: A Nilton Pereira comanda o Entardecer na Cidade. 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

0: 11 minutos faltando para as 6 horas, 11 para 6.
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0: Muito obrigado a todos vocês que nos acompanham através do rádio, né? Através da Rádio Ferrabras FM. Muito obrigado a todos vocês que nos acompanham através das nossas redes sociais.
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0: Aquele abraço pro Evaldo Vitti, o Evaldo Vitti e a Zuara, aqui no Novo Centenário, aquele abraço muito especial. Também aquele abraço pra Jacira, né? A Jacira lá no Amaral Ribeiro, o meu amigo Rato, né? O Clênio, meu amigo Clênio, popularmente conhecido como Rato, aquele abraço muito especial. Também o Anuíro, o Anuíra Romilda, a Lourdes, o Negão, a Adélia Machado, também a Irene e o Delmar, todos do Amaral Ribeiro.
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0: Lá na Vila São Paulo, aquele abraço pro Portela, né? Portela, faz tempo que não vejo Portela. Eu acho que ele tá meio perdido por aí, né? Tá lá pelo Curva de Rio, né, tchê? Eita, um abraço pro Portela. Também aquele abraço pro Oswaldinho e a Dona Eva, né? Pessoal lá da Vila São Paulo. Lá na São Luís, aquele abraço pro Gilmar e a Ironita, né? Também o Ivo Caetano, o Dário, né? O Dário também. O Dário eu acho que tomou do Rio, né? Tomou do Rio. Como diz o Vitão, né? Tomou do rio e sumiu.
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0: Vamos trazer música, vamos botar música na conversa. Música que eu quero oferecer pra Terezinha. A Terezinha lá da Roselândia e toda a família Goulart. Vou trazer pra vocês. João Mineiro e Marciano. Viciado em você. Música que eu quero oferecer para Alessi, lá em Floripa.

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3: 18 horas e 2 minutos.
4: Chegamos ao final de mais um dia. Um dia de muita chuva, dia que preocupa, principalmente por causa daquelas pessoas que vivem nas beiradas de rios. Neste momento queremos agradecer a Deus por tudo que Ele tem nos alcançado. Senhor Deus, Pai, ao final desse dia, meu coração se enche de gratidão por Tua presença constante e o Teu cuidado amoroso. Agradeço pela vida, pela saúde, pelo ar que respiro, pelo alimento e pelo teto que nos abriga. Obrigado por todas as experiências que vivi hoje, pelas alegrias que aqueceram minha alma, pelo sucesso que motiva e até pelos desafios que me fortalecem e me fizeram crescer. Agradeço pelas pessoas com quem pude dialogar, pelas amizades e pelo carinho recebido. Perdoa, Senhor, pelas minhas falhas, fraquezas e por tudo que não fiz de acordo com a Tua vontade. Ajuda-me a aprender com meus erros e a buscar ser uma pessoa melhor a cada dia. Agora, entrego a Ti o meu cansaço, as minhas preocupações, entrego ao Senhor os meus sonhos. Abençoa a minha noite de descanso para que seja tranquila e restauradora sob a Tua proteção. Guarda também minha família, meus amigos, meus ouvintes de todo o mal. Confio que Teus planos e propósitos são especial para minha vida. Que amanhã eu possa despertar com um novo entusiasmo, pronto para viver a vida, um novo dia em Tua graça e amor. É o que eu te peço em nome de Jesus. Amém. Ave Maria, cheia de graça, o Senhor é convosco. Bendita sois vós entre as mulheres e bendito é o fruto do vosso ventre, Jesus. Santa Maria, Mãe de Deus, rogai por nós, pecadores, agora e na hora de nossa morte. Amém.

0: Um falar com Deus. É muito bom estar em paz com Deus. E isso aqui também é muito bom.
1: Boa noite, mano. Ô, mano, eu fiz pão hoje. Se tu quer pão, venha buscar.
0: Isso também não tem preço. Quando a tua mãe, como eu moro sozinho, então eu compro pão. De noite eu tomo café, não faço janta, né? A tua mãe mandar uma mensagem pra ti, mano, eu fiz pão hoje, se tu quiser passa aqui buscar. Isso não tem preço que pague, isso não tem coisa melhor do mundo do que a tua mãe, que tu pode ter a idade que tiver, a tua mãe tá sempre preocupada contigo. Eu tenho 56 anos, minha mãe tem 74, ela ainda se preocupa com o pão pro humano, né? Então, gente, vamos valorizar nossas mães, nossos pais. Eu todos os dias, nas minhas orações, eu agradeço a Deus, porque a minha mãe tem 74 anos, faz todo o serviço da casa dela, faz comida, lava roupa, cuida da horta, corta a lenha, cuida das galinhas dela, porque ela mora num sítio, faz tricô e, como eu digo, ainda bota calcinha nas mulheres, né? Vende lingerie. Então, cara, eu agradeço a Deus todos os dias pela vitalidade da minha mãe. Já meu pai já perdi já fazem 8 anos. Mas a minha mãe continua firme conosco. Então, agradeço a Deus todos os dias. E você também, cara. Valorize a tua mãe. Valorize enquanto tem, porque depois que a gente não tem mais, bueno, aí não tem mais o que fazer.
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0: 6:09 e nós vamos direto para os clássicos da música sertaneja.

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1: 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Seis horas, 19 minutos, 6:19. E olha só quem tá ligada no programa, Marlene dos Santos Wingert. Isso mesmo, a professora Marlene, ex-prefeita de Sapiranga, sintonizada na Ferrabras FM, dando boa noite para nós. Muito boa noite, professora Marlene, nossa ex-prefeita.

0: ao seu do pôr do sol. Também o Leonelson Miranda e a Verônica do Centenário. Oh, Leonelson Miranda, todo sábado, da 1 às 5 da tarde, das 13 às 17, com o programa Show de Bandas, pela Ferrabras FM. Aquele abraço pro Leonelson, né? Também o Carlos lá de Campo Bom, aquele abraço pra ele. O Beto e a Preta, né? Beto e a Preta aí no Novo Horizonte, aquele abraço para todos vocês. Muito obrigado pela companhia, muito obrigado pela sintonia.
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0: E no bairro Oeste, quero mandar aquele abraço pro Valmor, né? O Valmor e também a Elizabeth. Aquele abraço para eles, aquele abraço pro Neri, também pro Doralício, né? O Doralício, o Jorvelino Zorzanello. Também aquele abraço pra Leia, a Leia lá da Rua da Ladeira. O Leonel, que tá sintonizado com nós, mandou mensagem agora mesmo, lá na Santa Fé. Também a Alice, né? Alice também, minha cliente no táxi.
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0: Vamos trazer música dele, que a gente nunca esquece, que marcou a sua história aqui na Rádio Ferra Brás. Vou trazer para vocês música do Tom Manchinha, Jean-Pierre Cristiano e Moralidade. Música que eu quero oferecer.

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1: 6:34, 6:34. 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
1: Quero mandar aquele abraço pro Oldemar lá em Toledo. Também a Juscelia e o Simon lá em Gaspar, Santa Catarina. O César e a Gessi em Eldorado do Sul. A Ana Leia Sopran, o Ney, a Ana, o Ico, a Nelson, lá em Barracão, no Paraná. O Bira, lá em Juí. O Seu João, lá em Pato Branco, lá no Mercado Oliveira. Também a Sueli, a Vanessa, Lourdes e a Maria, lá no Hospital de Clínicas de Pato Branco. Também a Dona Sevanil e o Seu Valdir, lá em Caseiros. A Rose e o Jones, lá em Passo Fundo. Lá em São Leopoldo, aquele abraço pro Jair Vanzan, o Adair, o Aldo, a Márcia, o Rick, o Sambica, a Vera, o Ramon. Também o Coelho tá lá no litoral agora. Aquele abraço pro Coelho, a Fabiana, a Denise, o Laércio e o Barbosa. O Celso Portela lá em Cerro Grande, o Celso Portela, e lá em Tiradentes do Sul, o Cláudio Mirchitz e o seu Cláudio Ratti. Ah, isso mesmo, Ratti. Cláudio Ratti, lá em Tiradentes do Sul. Aquele abraço pra essa galera boa e maravilhosa.
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1: E o Valmor tá tomando aquele chimarrão bagual de bom. Ele e a esposa, né? Ele e a esposa estão lá tomando aquele mate tranquilo, ligados na Ferrabras FM, porque... É, o Valmor, às vezes ele dá uma pisadinha na bola, né? Mas daí ele faz uma média, com a esposa. Ele liga pra cá e oferece música. Diz, olha, Newton, oferece uma música aí pra Elizabeth, né? E eu, como sou amigo dele e da Elizabeth, ofereço música. Ele pediu, Mato Grosso e Matias. E eu vou trazer pra vocês... Casebre de palha.

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ônibus. E isto não é em São Paulo, não é Brasília, não é no exterior. A vítima, de 39 anos, não resistiu aos ferimentos e teve morte confirmada nesta quarta-feira pelo crime que ocorreu no centro de Alvorada. Foi aqui em Alvorada, não foi em outro lugar, gente. Foi aqui em Alvorada. Então veja bem que a bandidada está em tudo quanto é lugar. A falta de respeito à vida está em tudo quanto é lugar. E a gente pensa muitas vezes que as coisas acontecem só bem longe, não. Acontece aqui bem pertinho de nós. O homem em situação de rua que foi incendiado em Alvorada morreu na tarde desta quarta-feira. Ele foi identificado pela polícia como Davi William Souza de Cunha, da Cunha, de 39 anos. A causa da morte será revelada pela necropsia. Por volta das 3 horas da manhã desta terça-feira, um homem que havia acabado de sair de um bar atirou fogo em outro que dormia em uma parada de ônibus na Avenida Presidente Vargas, no centro da cidade de Alvorada. A vítima foi socorrida pelo Hospital de Pronto Socorro em Porto Alegre e internada com diversas queimaduras pelo corpo. O delegado responsável pelo caso, Edmar Machado, revelou que a vítima e o incendiário tinham uma desavença antiga. Ainda não sabemos o motivo da intriga. O caso está sendo tratado como crime passional. Veja bem, encrencaram, havia um desentendimento, um foi lá e botou fogo no outro. Então, assim, ó, tem coisas que não dá para entender, né? No ser humano, né? Então, é bem complicado essa questão, porque é uma vida, né? É uma vida que se perde. Se perde por causa de uma discussão. Então, gente, a gente tem que pensar muito o que é a nossa vida. Afinal de contas, a vida da gente é tão valorosa, né? Mas, para alguns, a vida parece não ter valor. Parece não ter valor, né? Então, é bastante complicado esta questão. Norilino Cardoso, lá em Caseiros. Estamos meio molhado, muita chuva. Mas eu e a Salete estamos ligados no programa. Então, muito obrigado, senhor Norilino Cardoso. Saiu da vacaria, casou lá em Caseiros. Está por lá agora. Aquele abraço para ele e também para a Salete, né? Lá em Caseiros, lá perto de Lagoa Vermelha, né? Terra boa, terra boa. Também quem está ligado é o Laércio. O Laércio está dizendo o seguinte, deixa eu me achar aqui no recado do Laércio. O Laércio está dizendo o seguinte: uma boa noite, manda uma música para o alemão Schitz, lá em Tiradentes do Sul. E é para avisar que o lugar dele é em São Leopoldo e não em Tiradentes do Sul. Então o recado está dado. Viu, Chites? O povo de São Leopoldo está dizendo que o teu lugar é em São Leopoldo, tá? Um abraço para ele lá em Tiradentes do Sul. Também a TT, a Terezinha Goulart. Boa noite, estava muito lindo o teu programa. Muito obrigado, Terezinha, muito obrigado. A TT, que é lá da Roselândia. Estamos esperando visita, TT. Então, acho que amanhã de noite já temos visita por aqui, tá? Então, um abraço para a TT, minha sogra, lá em lá na Roselândia, lá em Novo Hamburgo. Aquele abraço! Quando a lua esconde, logo rompe a aurora, vou dizer... 6 minutos faltando para as 7 horas e nós vamos chegando ao final de mais um programa Entardecer na Cidade. Deixamos um abraço, agradecemos a todos que nos acompanharam até agora. O Alan Eve, também sintonizado conosco, manda um abraço para todos os Eve. Eita, pessoal aí da São Luís. Deixamos um abraço para todos vocês. Muito obrigado pela sintonia, aqueles que acompanharam através do rádio, através das redes sociais, muito obrigado. Deixo um abraço para cada um, um abraço para cada uma, um beijo no coração de todos.

todos vocês. Eu estou indo embora. Volto amanhã, às 5 da tarde. Tchau, fui! Vem aí, a voz do Brasil!

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1: Brasília, 19 horas.
2: Está no ar a Voz do Brasil. 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
3: Olá, boa noite.
1: Boa noite para você que nos acompanha em todo o país.
3: Quarta-feira, 12 de agosto de 2026.
1: Vamos ao destaque do dia.
3: Decreto regulamenta a escolha do fornecedor de energia elétrica por consumidores de baixa tensão.
1: Isso significa que escolas, hospitais, pequenos comércios e indústrias de menor porte vão poder decidir quem vai prestar o serviço.
3: Consumidores residenciais também terão essa opção a partir de 2028. Graziele Bezerra.
4: Também foi regulamentado o mercado de hidrogênio de baixa emissão de carbono no país. O decreto prevê a estruturação do Sistema Brasileiro de Certificação de Hidrogênio.
1: Plano Nacional de Logística orienta o planejamento da infraestrutura de transportes para as próximas décadas.
3: O documento destaca a integração como um dos principais desafios. Pablo Mundim.
5: O plano reúne 31 eixos prioritários para os próximos 24 anos. São 12 rodoviários, 8 ferroviários, 4 aquaviários e 7 intermodais, que combinam diferentes formas de transporte.
1: E ainda, a Agência Nacional de Proteção de Dados suspende por 3 dias a funcionalidade de transmissão ao vivo do Discord.
3: A ação faz parte do processo que apura falhas na proteção de crianças e adolescentes no ambiente digital. Thaís de Araújo.
6: A suspensão será mantida até que a empresa comprove a adoção de medidas técnicas de segurança e de governança que sejam adequadas para proteger os menores de 18 anos.
1: Hoje, na apresentação da Voz do Brasil, Mariana Jungmann e Luciano Seixas.
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1: Foram regulamentados 4 decretos na área de energia e transição energética.
3: Entre as medidas está a regulamentação das atividades de captura e armazenamento de carbono e também a abertura do mercado livre de energia.
1: Os detalhes você vai ouvir agora na reportagem de Graziele Bezerra.
4: Um dos decretos assinados nesta quarta-feira regulamenta o uso de tecnologias de captura e armazenamento de carbono. A medida contribui para a redução das emissões de gases de efeito estufa e para tornar o Brasil um país carbono negativo, como explica o ministro de Minas e Energia, Alexandre Silveira.
7: Capturar o carbono, colocá-lo onde é possível colocá-lo de forma segura, nas rochas, e tornar a produção de petróleo e a produção de outros biocombustíveis com captura e estocagem negativa de carbono.
4: Outro decreto estimula a produção e consumo de combustível sustentável de aviação no país. O ministro Silveira também anunciou a regulamentação da abertura do mercado de energia, permitindo que consumidores de baixa tensão escolham seu próprio fornecedor de energia elétrica, o que alcança consumidores residenciais, pequenas indústrias e comércios.
7: Até dezembro de 27, todo o comércio e toda a indústria poderá escolher de quem comprar energia. E até novembro de 28, todos os consumidores brasileiros.
4: Também foi regulamentado o mercado de hidrogênio de baixa emissão de carbono no país. O decreto prevê a estruturação do Sistema Brasileiro de Certificação de Hidrogênio, que tem como objetivo comprovar o desempenho ambiental do hidrogênio em comparação com outros combustíveis. Reportagem Graziele Bezerra.
3: Portos, aeroportos e hidrovias. Um documento aponta os principais desafios no modal de transportes do Brasil.
1: O Plano Nacional de Logística mapeia problemas atuais, prevê demandas que devem crescer e aponta onde a infraestrutura de transportes precisa avançar em até 2025.
5: O plano reúne 31 eixos prioritários de transporte para os próximos 24 anos. São 12 rodoviários, 8 ferroviários, 4 aquaviários e 7 intermodais, que combinam diferentes formas de transporte. Outros 11 eixos integram um banco de projetos para estudos futuros. Com 112 objetivos prioritários, o Plano Nacional de Logística identifica problemas que precisam ser enfrentados hoje, demandas que podem crescer até 2050 e oportunidades de desenvolvimento regional. O plano também identifica a necessidade de ampliar o uso de ferrovias, hidrovias e cabotagem, e de melhorar a integração entre diferentes modos de transporte. Entre os desafios estão os gargalos para o transporte de produtos importantes para a economia brasileira, como soja, milho e carnes. O ministro de Portos e Aeroportos, Tomé Franca, defende novos modais para ampliar o escoamento.
8: Um grande gargalo do setor portuário hoje não é mais a sua capacidade, mas o acesso aos portos para que a gente possa ter maior eficiência. A gente precisa integrar esses modos de transporte. Portanto, eu acho que o PNL ele aponta para esse futuro da infraestrutura brasileira.
5: Hoje, as rodovias respondem por mais da metade do transporte de cargas e o setor emite cerca de 217 milhões de toneladas de CO2 por ano. O ministro dos Transportes, Jorge Santoro, explica que o PNL vai ser o principal instrumento de transformação do setor para a próxima geração.
9: Então, isso é um investimento que tem um efeito multiplicativo na economia muito relevante, muito importante. E a gente, com esse PNL, está procurando propor um olhar diferente para o país para os próximos anos.
5: O documento foi elaborado pelos Ministérios dos Transportes e de Portos e Aeroportos, com participação dos estados, do setor produtivo, da sociedade civil e de especialistas. Reportagem Pablo Mundim.
1: Como a gente ouviu na reportagem de Pablo Mundim, o Plano Nacional de Logística prevê ações até o ano de 2050. Cerca de 5.300 empresas brasileiras foram diretamente afetadas pelas novas tarifas de importação anunciadas pelos Estados Unidos contra o Brasil.
3: Para ajudá-las a enfrentar as dificuldades causadas pela perda do mercado norte-americano, a Agência Brasileira de Promoção de Exportações, Apex Brasil, anunciou uma série de ações.
1: Elas envolvem atendimento individualizado para encontrar outros países compradores e auxílio para adaptação a novos mercados.
3: Mais cedo, eu conversei com o presidente da Apex Brasil, Laudemir Miller, sobre essa atuação. Acompanhe.
10: Presidente Laudemir Miller, um prazer ter o senhor com a gente aqui na Voz do Brasil, seja bem-vindo. Então, vamos falar para a gente, explique para a gente, por favor, sobre esse plano de diversificação de exportações. O que, que é essa nova estratégia criada pela Apex para ajudar as empresas que foram afetadas pelas novas tarifas dos Estados Unidos?
11: Oi, Mariana, um prazer estar aqui. É um plano de socorro, de atendimento às empresas que estão sendo impactadas pelo aumento de tarifas pelo governo americano. Nós temos hoje vários setores, mais de 2 mil produtos estão com tarifas elevadas. Você imagina que de uma hora para outra o empresário brasileiro está enfrentando um imposto a mais, uma tarifa a mais de 40%. Então, nós vamos apoiar diretamente as empresas brasileiras, vamos trabalhar com 5.300 empresas para que essas empresas, o empresário, possa encontrar, ficar frente a frente com o comprador internacional do mercado dele, né, do produto dele, em mercados alternativos. Então, é isso que a gente vai fazer. Nós vamos fazer isso por meio de feiras internacionais, rodadas de negócios, trazer compradores ao Brasil, e o nosso objetivo é realmente fazer com que, apoiar esses empresários para que eles diversifiquem, encontrem um novo caminho, encontrem um novo mercado.
10: Pois é, o senhor mencionou aí 5.300 empresas, né, afetadas, que podem ser ajudadas por esse novo plano. São 35 setores econômicos. Quais são esses setores, presidente? Onde é que o problema é mais grave e o plano, ele tem mecanismos aí para priorizar alguns setores onde, entre esses 35, onde o problema seja ainda pior?
11: Nós vamos atender a todas as empresas impactadas, né? 5.300 empresas, todas as empresas impactadas pelo tarifaço. Claro que a gente tem algumas prioridades, são setores que estão sofrendo mais, né? Porque a gente tem muitas empresas, por exemplo, do setor de rochas, que pega muito, né, aí a região do Espírito Santo, que os Estados Unidos é o mercado principal. A gente tem um setor de madeira que pega a região sul, que os Estados Unidos é o mercado principal, móveis, a gente tem calçados, têxteis, enfim, de várias regiões do Brasil. Nós vamos priorizar estes setores numa estratégia também setorial. A Apex Brasil, que é a Agência Brasileira de Promoção de Exportação, nós temos uma parceria com 29 entidades setoriais, empresariais, que estão conosco nesse grande movimento, né, de apoiar essas empresas. Então, a gente tem prioridade, mas nós vamos atender todas as empresas, cada uma delas individualmente. E aí, Mariana, até para as empresas, né, as pessoas que estão ouvindo a Voz do Brasil e acompanhando a gente, o Brasil, neste mês de julho, nós exportamos 35 bilhões de dólares. E de janeiro a julho, a balança comercial brasileira já registra 220 bilhões de dólares de exportação. Ano passado, nesse período, a gente estava em 200 bilhões. E o que está acontecendo, né? Nós temos, portanto, 20 bilhões a mais em relação ao ano passado. Nós caímos a exportação para os Estados Unidos em 3 bilhões de dólares, mas nós tivemos um aumento para a Europa de 3,1 bilhões de dólares. Para a Índia, que é um mercado que agora a gente está tracionando mais nossas exportações, nós crescemos 2 bilhões e 700 milhões, nós crescemos 11 bilhões e 300 milhões para a China. Então, a exportação brasileira está num caminho muito importante. A gente já tem um superávit da balança comercial no Brasil deste ano, nessa metade do ano, de 50 bilhões de dólares, mas tem setores que estão sofrendo com o mercado americano. Então, nós estamos num movimento geral para trabalhar a diversificação das exportações brasileiras, com um foco específico nas empresas que estão sendo afetadas. E a gente vai trabalhar com vários mercados. Vamos trabalhar com o Canadá, com o México, a gente vai trabalhar a África, vamos trabalhar com a Europa, que a gente tem esse acordo tão importante, com a Alemanha, vamos trabalhar com a Ásia principalmente, né? Não só China, mas Filipinas, Indonésia, Malásia, Singapura, que o Brasil acabou de assinar um acordo. Então, é um grande movimento de ampliação das exportações do Brasil, de diversificação das exportações brasileiras, mas principalmente, sabe, Mariana, para pegar na mão, para atender aquele empresário que de uma hora para outra está enfrentando um imposto de 40%. É para esse empresário que é esse plano. E o que a gente vai fazer? Nós vamos colocar compradores internacionais do produto dessa empresa frente a frente para que ele possa negociar. E a gente vai fazer isso, inclusive, com isenção de taxa. Nós não vamos cobrar os serviços que geralmente a Apex Brasil cobra, né? A gente tem alguns subsídios, mas dessa vez a gente vai fazer com uma isenção total de taxa para esses setores, porque realmente as empresas estão precisando. E ainda mais, muitos empresários nos falam assim, mas eu estava preparado para os Estados Unidos.
10: Sim, inclusive, uma alegação, né? Ah, é um mercado específico, eu tinha que vender para a demanda da forma como eles apresentam. É possível adaptar isso para outros mercados?
11: Muitos, por exemplo, falam assim, ah, mas a minha máquina, ela está certificada para o mercado americano, né? O meu produto tem uma certificação específica, eu fiz uma adaptação, eu mudei minha embalagem, seja específica para os Estados Unidos. Nós vamos poder atender também essas empresas, inclusive com apoio financeiro para a certificação, para a mudança de embalagem, no valor de até R$40 mil. Então, as empresas que trabalharem com a Apex Brasil, que se inscreverem, que entrarem nesse nosso plano de diversificação, vão ter uma série de medidas de estar frente a frente com um comprador internacional, mas também de se preparar. E o empresário vai poder ele buscar uma certificação, vai poder ele, por exemplo, fazer uma adaptação no produto, e aí a gente vai ter uma metodologia, inclusive, de fazer um ressarcimento de até R$40 mil para realmente a gente trabalhar nos próximos 12 meses para que essas empresas encontrem um novo mercado. Nós não queremos e não vamos, Mariana, abandonar os Estados Unidos. Estados Unidos é um mercado muito importante, nós vamos continuar trabalhando nos Estados Unidos, junto com as empresas brasileiras, inclusive junto com as empresas americanas. Nós temos um escritório da Apex Brasil tem um escritório em Washington, onde nós vamos trabalhar para que o setor privado estimule, negocie um aumento das isenções. Nós queremos que mais produtos brasileiros fiquem isentos. Os produtos já isentos, nós queremos aumentar a nossa participação no mercado americano. Mas o nosso ponto principal agora é diversificar as exportações brasileiras e pegar na mão, apoiar esses empresários que estão sofrendo com esse aumento de tarifa repentina, né? O que muda os negócios, muda toda a estratégia, e a Apex Brasil, a Agência Brasileira de Promoção de Exportações, junto com 29 entidades do setor privado brasileiro, vão trabalhar a partir de hoje já, junto com as empresas, para que elas possam encontrar um novo mercado e seguir as exportações.
10: Presidente, o senhor mencionou até um atendimento individualizado que vai ser feito com as empresas, né? Ou seja, cada uma sendo atendida na sua especificidade. Exato. Os empresários, então, que estiverem, né, esses 5.300 empresários que estiverem interessados em receber esse apoio da Apex Brasil, como é que eles devem proceder? Onde eles podem procurar informação? Como é que eles podem acessar a Apex?
11: Eles podem procurar diretamente a Apex Brasil, que é apex.com.br. Então, a gente já está preparado para atender essas empresas, e o atendimento é individualizado, Mariana. Sabe por quê? Porque cada empresa tem a sua realidade, tem o seu produto, tem a sua estratégia, tem a sua maturidade. Então, nós vamos atender uma por uma, montar uma estratégia para o seu produto, para um mercado alternativo. A gente tem uma base de inteligência muito importante de oportunidades dos mercados internacionais para cada um desses produtos, mas também toda uma estratégia com 29 entidades do setor. Então, a empresa também pode procurar a sua entidade. Empresa de calçado, de móveis, de plástico, enfim, de 29 setores que a gente está, que nós estamos trabalhando nessa parceria, nesse grande movimento, nesse esforço extraordinário. Toda a nossa equipe tá mobilizada. É a hora de a gente se unir para diversificar as exportações brasileiras, para apoiar os nossos empresários que tanto trabalham, que têm orgulho do seu produto. A exportação muitas vezes é um sonho para o empresário, né? E esse sonho, em alguns casos, está interrompido. Então, a gente quer voltar a sonhar com outro mercado, para que esse produto, que é tão bom, que é resultado do trabalho de muitas pessoas, de homens, mulheres, empresários, empresárias, possam encontrar um novo caminho, possam encontrar um novo mercado. E é esse o trabalho que a gente começa a fazer a partir de hoje.
10: Muito bem, nós conversamos com o Aldemir Miller, presidente da Apex Brasil. Presidente, muito obrigada pela sua entrevista à Voz do Brasil.
11: Obrigado, Mariana, e obrigado aí a todos os ouvintes que acompanham a Voz do Brasil.
10: Pequena correção, o endereço da página da Apex é apexbrasil.com.br.
1: A Agência Nacional de Proteção de Dados determinou que o Discord suspenda as transmissões ao vivo na plataforma no Brasil.
10: A medida preventiva foi tomada após a identificação de falhas na proteção de crianças e adolescentes.
1: A decisão faz parte de uma fiscalização iniciada na semana passada após episódio que resultou na morte de uma adolescente de 13 anos.
12: As transmissões ao vivo, as famosas lives, realizadas dentro da plataforma Discord, serão suspensas após determinação da Agência Nacional de Proteção de Dados, a ANPD. O bloqueio deve começar em até 3 dias úteis e vale também para outros recursos de compartilhamento de vídeo. Segundo a agência, foram identificados riscos graves relacionados ao uso das lives para violência, assédio, automutilação e incentivo ao suicídio envolvendo crianças e adolescentes. O Discord é uma plataforma que permite a troca de mensagens por texto, voz e vídeo. O serviço também reúne comunidades em que os usuários podem conversar e interagir em tempo real, sobretudo por meio das lives em jogos online. De acordo com a ANPD, pela forma como o serviço funciona, o Discord não consegue analisar o conteúdo das transmissões em tempo real. A plataforma depende de sistemas automatizados e de denúncias dos próprios usuários para identificar possíveis violações, como explica o superintendente de fiscalização da ANPD, Fabrício Lopes.
13: Se o Discord não consegue ter acesso ao conteúdo transmitido, ele não consegue, de maneira espontânea e automatizada, agir em tempo para evitar essas violações que acontecem ali dentro, como exposição de crianças e adolescentes a conteúdo violento, a incitação à automutilação, a maus tratos de animais, a tortura de animais, entre outros conteúdos proibidos pelo artigo 6º do ECA Digital.
12: A agência ainda apura outras possíveis falhas, como problemas
6: apenas na verificação de idade e na remoção de conteúdos que violem os direitos de crianças e adolescentes. O superintendente de fiscalização da ANPD, Fabrício Lopes, explica ainda que a suspensão será mantida até que a empresa comprove a adoção de medidas técnicas, de segurança e de governança que sejam adequadas para proteger os menores de 18 anos.
13: Essa suspensão vai ser por prazo indeterminado, porque o motivo que justificou essa suspensão precisa ser vencido antes de que a plataforma possa restaurar essas funcionalidades. Enquanto permanecerem as razões técnicas que justificaram essa suspensão, a gente não entende como possível a restauração dessas funcionalidades.
6: O Discord tem 3 dias úteis para comprovar o cumprimento da determinação e 10 dias úteis para apresentar recurso. Caso sejam confirmadas as irregularidades, a empresa também poderá sofrer sanções previstas no Estatuto Digital da Criança e do Adolescente, o ECA Digital, incluindo multa de até R$50 milhões por infração. A decisão faz parte de uma fiscalização iniciada na semana passada, que investiga um grupo criminoso suspeito de incentivo ao suicídio por meio do Discord, resultando na morte de um adolescente de 13 anos no último dia 22 de julho. Segundo a plataforma Discord, uma investigação interna identificou evidências de que a atividade criminosa foi coordenada em outras plataformas e afirma contar com equipes especializadas que trabalham no combate a indivíduos envolvidos em atividades violentas. Reportagem Thaís de Araújo.
3: Hoje é Dia Nacional dos Direitos Humanos.
1: E nesta data vamos falar sobre o Clique Cidadania, um aplicativo móvel gratuito desenvolvido que funciona como um guia digital de direitos, serviços e políticas públicas.
14: Encontrar o serviço público certo nem sempre é uma tarefa simples. Para ajudar nessa busca, o aplicativo Clique Cidadania reúne informações sobre direitos e orienta como acessar serviços de assistência social, saúde, educação, trabalho e renda. Além das orientações, o aplicativo também reúne canais de atendimento para situações de violação de direitos, como o Disque 100 e o Ligue 180, como detalha Fernanda Becker, coordenadora-geral de promoção dos direitos das pessoas migrantes, refugiadas e apátridas.
15: É um lugar de acessar direitos. Você tem informação sobre o direito e sobre o órgão, a instituição que você pode buscar, né? E aí tem a geolocalização, você consegue já o referenciamento de achar onde está aquele espaço no seu território, na palma da mão.
14: Além de explicar a função de cada serviço público, o aplicativo conta com um mapa integrado que mostra onde ficam as unidades, como CRAS, CREAS, unidades básicas de saúde, conselhos tutelares e outros equipamentos públicos mais próximos da localização do usuário. Como é integrado ao sistema de navegação do celular, também permite traçar rotas até os locais de atendimento. O aplicativo também pode atender a demandas específicas e disponibilizar novos temas, como explica Fernanda Becker.
15: Ele é um aplicativo dinâmico, né? A mais nova guia dele é de brasileiros retornados, né? Repatriados. Para quando as pessoas que chegam aqui, a maioria deportadas, assim como os migrantes, que às vezes estão muito tempo fora do país, já passam a entender os seus direitos, quais órgãos e quais instituições buscar.
14: O Clique Cidadania está disponível de graça para celulares Android e oferece conteúdos em português, espanhol e inglês. Reportagem Luciana Colares de Holanda.
3: Instituições federais de ensino superior terão 154 mil vagas em cursos de formação continuada para professores da educação infantil em 2027.
1: A partir de 17 de agosto, as instituições interessadas em oferecer os cursos poderão se inscrever na chamada pública no Sistema Integrado de Monitoramento, Execução e Controle, o SIMEC.
3: As inscrições devem ser feitas até o dia 9 de setembro e os resultados serão divulgados em 9 de outubro.
1: O endereço para inscrição é cimec.mec.gov.br.
3: Foram abertas as inscrições para instituições de ensino criarem novos programas de residência médica.
1: Também é possível solicitar ampliação de vagas nos programas já existentes.
3: Novos pedidos podem ser feitos até 31 de agosto.
1: Podem participar instituições federais ligadas ao Ministério da Saúde ou da Educação, órgãos públicos e instituições privadas sem fins lucrativos.
3: A inscrição pode ser feita no site sigresidencias.saude.gov.br.
1: E essas foram as notícias do governo federal.
3: Uma realização da Secretaria de Comunicação Social da Presidência da República.
1: Com produção da empresa Brasil de Comunicação.
3: Fique agora com o Minuto do TCU e em seguida as notícias do Poder Judiciário e do Congresso Nacional. Boa noite.
1: Boa noite para você. Até amanhã.
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16: 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Você vai ouvir agora notícias do Poder Judiciário.
18: Presidente do STF se reúne com representações diplomáticas do grupo de países da América Latina e do Caribe.
19: Urna eletrônica ganha nova interface para as eleições 2026.
18: Para o STJ, poderes para atuação extrajudicial de advogado não limitam procuração geral em processos judiciais.
19: Boa noite, eu sou Marcela Luiz.
18: E eu sou Walter Lima.
19: O presidente do Supremo Tribunal Federal, ministro Edson Fachin, se reuniu hoje com representações diplomáticas do grupo de países da América Latina e do Caribe.
18: Na ocasião, ele destacou duas prioridades da agenda externa do STF. A primeira prioridade é a defesa da democracia constitucional que, segundo Fachin, se encontra sob pressão em diferentes partes do mundo. Na ocasião, ele falou sobre a importância da independência judicial. Vamos ouvir um trecho da fala do ministro.
20: Em particular, tenho buscado, seja multilateralmente, seja bilateralmente, contribuir para a articulação de uma rede de cortes supremas e tribunais constitucionais atentos para a autonomia dos juízes como pressuposto da democracia constitucional. Afinal, são os juízes, sobretudo os juízes constitucionais, os guardiões últimos dos direitos fundamentais.
19: A segunda prioridade da agenda externa do Supremo, apontada por Fachin, é a ênfase na América Latina e no Caribe, com a consolidação de uma região de encontro, de entendimento e cooperação.
18: O presidente do STF também destacou que o Supremo vai sediar, em novembro deste ano, o 11º encontro do Fórum de Cortes Supremas do Mercosul.
19: Plenário do STF reconhece validade da moratória da soja e decide sobre leis de Rondônia e Mato Grosso que restringem benefícios fiscais.
18: A moratória da soja é um acordo privado e voluntário firmado entre empresas que impede a aquisição de produtos de fazendas localizadas em áreas desmatadas após julho de 2008 na Amazônia. Marta Ferreira.
21: O julgamento começou em março, mas foi suspenso após o Supremo decidir encaminhar o caso ao Núcleo de Solução Consensual de Conflitos. A ideia era buscar um acordo entre as partes. No entanto, em junho, houve um recuo que impossibilitou um consenso sobre o tema. Na retomada do julgamento, o plenário reconheceu a validade das leis estaduais e a licitude da moratória da soja. Também decidiu pela consequente extinção das ações e procedimentos relacionados à sua suposta ilegalidade.
19: Urna eletrônica ganha nova interface para as eleições 2026.
18: Com as novidades, votação será mais acessível e intuitiva. Fábio Ruas.
0: Na interface, uma nova fonte torna a urna mais acessível para pessoas com deficiência visual, porque o desenho das letras privilegia contraste, espaçamento e definição dos caracteres, facilitando a leitura. Também foi inserida uma barra de progresso que permite ao eleitor acompanhar em tempo real o andamento da votação. Além dessas novidades, também foi ampliado o uso de Libras, a língua brasileira de sinais, em diferentes etapas da votação.
19: Procuração dada a advogado para atuar em processos continua válida, mesmo se conceder poderes para atuação fora da justiça, perante órgãos administrativos.
18: Essa conclusão é do STJ. Fátima Ochoa.
7: Ainda na fase de conhecimento em ação de indenização por danos morais, uma operadora de plano de saúde substituiu advogados e apresentou procuração que dava às novas representantes amplos poderes para o foro em geral e as autorizava a representá-la perante especialmente duas autarquias federais. A terceira turma do STJ reconheceu a regularidade da representação processual da empresa e afastou a necessidade da intimação pessoal no cumprimento de sentença. Segundo a relatora, ministra Nancy Andrighi, nesse caso, quando a procuração prevê expressamente poderes gerais para o foro, a inclusão de atribuições extrajudiciais, ainda que qualificadas como especiais, não restringe a representação judicial.
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19: Uma boa noite.
18: E até amanhã.
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22: Está no ar o Jornal do Senado.
23: Eu sou Paula Groba.
24: E eu sou Humberto Pinheiro.
23: E estes são os destaques de hoje do Jornal do Senado, que começa agora.
24: Senado aprova protocolos de atendimento a doenças cardiovasculares no SUS.
23: Vagas ociosas em ônibus escolares rurais poderão atender professores e universitários.
24: Segurança pública pode ter prioridade na restituição do imposto de renda.
23: Boa noite.
24: Boa noite.
23: Doenças cardiovasculares são a principal causa de morte no Brasil, mas em muitos casos o desfecho pode ser diferente quando o atendimento é rápido e o tratamento começa nos primeiros minutos.
24: É justamente para agilizar esse socorro que o Senado aprovou um projeto que prevê protocolos específicos para o atendimento desses casos no SUS. Os detalhes com o repórter Douglas Castilho.
25: O maior gargalo combatido pela proposta é a falta de previsão específica para que as unidades de pronto atendimento, UPAs, utilizem terapias trombolíticas, que consistem basicamente na utilização de remédios capazes de dissolver coágulos sanguíneos. Esse tipo de procedimento médico desempenha papel crucial na resposta imediata a casos como o de infarto do miocárdio, sobretudo em localidades onde não seja possível realizar práticas mais complexas como cirurgias. A relatora substituta, a senadora Damaris Alves, do Republicanos do Distrito Federal, falou da necessidade de aprovação da medida.
26: No infarto agudo do miocárdio, a rapidez no reconhecimento do quadro clínico e na instituição do tratamento adequado é fator decisivo para a sobrevida e o prognóstico do paciente.
25: Na prática, já existem normas do Ministério da Saúde que possibilitam a padronização do atendimento no SUS. Porém, os parlamentares optaram por dar força de lei ao protocolo. O projeto vai à sanção presidencial.
23: E seguiu para a sanção sanção presidencial, o projeto que amplia as possibilidades de estoques de insumos pelo governo para alimentação animal. A proposta altera o programa de venda em balcão da Conab, que facilita o acesso de pequenos criadores ao milho em grão.
24: O texto inclui produtos como sorgo, caroço de algodão e farelos de soja e milho. A medida também permite à Conab comprar estoques em leilões públicos para dar mais segurança ao abastecimento em períodos de quebra de safra e instabilidade climática. O projeto vai à sanção presidencial. A relatora do projeto, senadora Tereza Leitão, do PT de Pernambuco, explicou a urgência da aprovação do texto.
4: É muito importante para o momento atual que nós vivemos com a ameaça dos impactos climáticos provocados pelo El Niño.
23: O Senado também aprovou a medida provisória que abriu crédito extraordinário para garantir o pagamento de ajuda de custo às famílias da zona da Mata Mineira que tiveram perdas materiais provocadas pelas fortes chuvas na região.
24: A medida provisória seguiu para promulgação. Repórter Alexandre Campos.
5: O Senado confirmou a medida provisória que abriu crédito extraordinário no valor de R$ 75 milhões de reais ao orçamento do Ministério da Integração e do Desenvolvimento Regional. Esse valor garantiu o pagamento de apoio financeiro às famílias residentes na zona da Mata Mineira que tiveram prejuízos materiais e perderam bens por causa de fortes chuvas no início deste ano. O governo transferiu uma parcela única de R$ 7.300 a cerca de 10 mil famílias atingidas. No entanto, parte dos recursos liberados pela MP ainda não teve destinação. Se a medida provisória não fosse aprovada antes do fim do seu prazo de vigência, esse montante não poderia mais ser usado, como explicou o presidente do Senado, Davi Alcolumbre.
8: O governo federal ainda tem um saldo. E se nós perdermos esse saldo do crédito extraordinário, algumas propostas em relação a desastres naturais vão perder o objeto no Ministério, para que essas famílias que foram atingidas por esse desastre não percam esse apoio do governo federal.
5: Como não sofreu alterações durante sua análise no Congresso Nacional, a medida provisória segue para promulgação.
23: Professores e estudantes do ensino superior poderão utilizar vagas ociosas nos veículos do transporte escolar das áreas rurais.
24: Foi o que aprovou a Comissão de Educação. O projeto segue agora para análise do plenário. Repórter Rodrigo Rezende.
9: O projeto garante que as vagas ociosas no transporte escolar rural possam ser utilizadas pelos professores e por universitários. O senador Camilo Santana, do PT do Ceará, que apresentou o relatório favorável ao projeto feito pela senadora Jussara Lima, do PSD do Piauí, ressaltou que a possibilidade de uso do transporte se dará apenas após o atendimento de todos os alunos da zona rural da educação básica. Camilo apresentou uma emenda que permite que os estudantes de institutos federais também possam usar do benefício.
10: Mas muitas vezes o transporte ele vai ocioso, com assentos ociosos, então esses assentos vão permitir que professores, que muitas vezes precisam se deslocar, que às vezes não tem um transporte próprio, não tem incentivo, eles vão poder utilizar. E a gente incluiu, que não estava previsto, também os alunos dos institutos federais, que também muitas vezes sofrem com essa questão do transporte, deslocamento da sua casa aos campos.
9: Para possibilitar a utilização dos assentos vagos, o projeto modifica uma lei de 2004 que criou o Programa Nacional de Apoio ao Transporte Escolar.
23: Segurança pública e agilidade no atendimento a pacientes com câncer serão as principais prioridades do senador Sargento Reginauro, do PSDB do Ceará. Ele assumiu temporariamente a cadeira do senador Eduardo Girão do Novo, também do Ceará, que se licenciou do mandato para disputar as eleições de 2026 como candidato a vice-presidente.
24: Ao tomar posse, Reginauro afirmou que vai trabalhar pela efetivação da chamada Lei dos 60 Dias, que estabelece prazo máximo para o início do tratamento de pacientes com câncer após o diagnóstico. O senador lamentou que, em muitos casos, a demora do atendimento pelo SUS pode agravar a doença e até contribuir para a morte dos pacientes.
23: Reginauro também destacou ter sido o primeiro bombeiro a ocupar uma cadeira no Senado. Segundo ele, sua trajetória política começou na luta classista, em defesa dos profissionais da segurança pública, que à época tinham pouco reconhecimento e valorização.
11: Nós éramos uma categoria para ilustrar bem o bombeiro.
3: bombeiro é praticamente como um extintor, mas você só lembra dele na hora do incêndio. Hoje se debate a valorização dos profissionais da segurança.
24: Já o senador Carlos Fávaro, do PSD de Mato Grosso, defendeu o projeto de sua autoria que proíbe as apostas online, as chamadas bets. O parlamentar relatou casos de famílias que enfrentam dívidas, conflitos e perda de renda associados a apostas.
23: Segundo Fávaro, o problema vai além da atuação de plataformas irregulares e está relacionado ao próprio modelo de negócio das bets. O senador avalia que a regulamentação não é suficiente para eliminar os riscos e defende o fim das autorizações existentes com um período de transição de até 5 anos.
6: Ouvi mães que não dormem mais porque os filhos apostam o salário inteiro, não tem como pagar o aluguel. Ouvi pais que descobriram que o cartão de crédito estava estourado porque o filho jovem entrou numa espiral de apostas que ele não consegue parar. Ouvi esposas que perderam o casamento porque o marido esconde dívidas de apostas.
24: Profissionais de segurança pública poderão ter prioridade no recebimento da restituição do imposto de renda.
23: O projeto foi aprovado pela Comissão de Assuntos Econômicos do Senado e, se não houver recurso para o plenário, segue para a Câmara dos Deputados. A reportagem é de Marcela Cunha.
11: Se virar lei, os profissionais de segurança pública terão preferência na restituição do imposto de renda, depois dos idosos e dos contribuintes, cuja principal fonte de renda é o magistério. A medida alcança os profissionais de segurança pública previstos na Constituição e no Sistema Único de Segurança Pública, além dos agentes do sistema socioeducativo. Autor da proposta, o senador Jaime Campos, do União de Mato Grosso, afirmou que a prioridade é uma forma de reconhecer o trabalho de categorias que enfrentam riscos diariamente.
12: São policiais, bombeiros, guardas municipais, agentes penais que deixam suas casas para enfrentar a criminalidade. Não estamos falando de privilégio. Estamos falando de reconhecimento.
11: A mudança não altera o valor das restituições, nem cria uma nova despesa para o governo, como explicou o presidente da Comissão de Assuntos Econômicos, o senador Renan Calheiros, do MDB de Alagoas.
13: Não tem repercussão fiscal, inverte apenas a ordem das prioridades e atende com essa prioridade os profissionais da segurança pública que cuidam da proteção de vida das pessoas.
11: Se não houver recurso para análise pelo plenário do Senado, o texto segue para a Câmara dos Deputados.
24: Com edição de Paula Groba e trabalhos técnicos de Eliseu Caires, o Jornal do Senado fica por aqui. Acompanhe agora as notícias da Câmara dos Deputados. Boa noite.
23: Boa noite e até amanhã.
16: Jornal Câmara dos Deputados. Deputados criam um programa que promove a inclusão digital de idosos.
14: Câmara analisa a participação de sindicalistas em conselhos estatais.
16: Projeto reconhece o trabalho das mulheres no setor da pesca artesanal.
14: Parlamentares pedem votação do fim da escala 6x1 no Senado Federal.
16: Boa noite. Benedita da Silva, do PT do Rio de Janeiro, cobra do Senado a votação da proposta que reduz a jornada de trabalho e acaba com a escala 6x1. A congressista argumenta que a mudança amplia o tempo de descanso e de convivência familiar dos trabalhadores.
14: Benedita da Silva considera que a redução da jornada também pode favorecer a saúde e a produtividade dos cidadãos. Para ela, os avanços tecnológicos permitem rever o tempo de trabalho sem retirar direitos ou comprometer a atividade econômica.
16: Galo Zaratini, do PT de São Paulo, defende o fim da escala 6x1 e a redução da jornada de trabalho semanal para 40 horas, sem diminuição dos salários. O deputado pede que a presidência do Senado dê andamento à proposta aprovada pela Câmara.
14: Carlos Zaratini argumenta que a medida vai permitir mais convivência entre os trabalhadores e suas famílias. Segundo o deputado, a redução da jornada também é viável diante dos ganhos de produtividade proporcionados pelas novas tecnologias.
16: Trabalho.
0: projeto que permite a participação de sindicalistas em conselhos de estatais avança na Câmara. A repórter Maria Neves traz mais informações sobre a proposta.
1: A Comissão de Trabalho da Câmara aprovou o projeto do deputado Raimundo, PT do Rio de Janeiro, que autoriza a participação de dirigentes sindicais nos conselhos de administração de empresas públicas ou de economia mista. Atualmente, a legislação proíbe a presença de sindicalistas nesses conselhos. Para Raimond, essa vedação não se justifica e é inconstitucional. Na opinião do deputado, impedir que um cidadão ocupe o cargo de representante eleito dos empregados em um conselho de administração de empresa estatal por ser dirigente sindical se choca com a liberdade associativa prevista na Constituição. Relator do texto, o deputado Bongás, do PT do Rio Grande do Sul, acrescenta que ninguém melhor que o dirigente sindical para defender os interesses dos trabalhadores nos conselhos das empresas públicas.
2: Quando a categoria precisa indicar alguém, o dirigente sindical pode também ser indicado. E eu quero dizer, até como ex-dirigente sindical, responsável de estudar com mais profundidade, dedicação de tempo, conhecimento das legislações, que ele pode exercer melhor esta representação da categoria nos interesses da estatal.
1: Como forma de evitar um possível conflito de interesses, o projeto prevê situações em que o dirigente sindical não deve participar das decisões do Conselho de Administração. A proposta veda a participação nas deliberações sobre assuntos que envolvam relações sindicais, remuneração, benefícios e vantagens, inclusive em matérias de previdência complementar e assistenciais. O projeto que autoriza a participação de dirigentes sindicais nos conselhos de administração de empresas públicas ainda será analisado pelas comissões de administração e de Constituição e Justiça. Da Rádio Câmara de Brasília, Maria Neves.
14: Silvia Cristina, do PP de Rondônia, cobra a votação da proposta de emenda à Constituição que garante a transposição de servidores dos ex-territórios para os quadros da União. A deputada critica o fato de a proposta estar parada na Câmara há mais de 2 anos.
0: Por isso, Silvia Cristina pede o apoio dos colegas para reunir as 22 assinaturas necessárias à inclusão da PEC na pauta da Comissão de Constituição e Justiça. Para a deputada, a medida representa justiça e reconhecimento aos trabalhadores dos ex-territórios.
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17: Economia.
14: Luiz Lima, do Novo do Rio de Janeiro, avalia que o poder de compra do salário mínimo diminuiu nos últimos anos. O deputado compara os preços entre o governo anterior e a atual gestão federal, afirmando que a quantidade de sacos de cimento comprados com um salário mínimo caiu de 69 para 45.
0: Luiz Lima lamenta o que classifica como empobrecimento das famílias brasileiras, devido também à alta no preço dos alimentos. O parlamentar acrescenta que o salário mínimo do Brasil está entre os mais baixos da América do Sul.
14: Jandira Fegali, do PCdoB do Rio de Janeiro, ressalta a necessidade de um projeto nacional de desenvolvimento focado na soberania econômica, tecnológica e ambiental, em contraposição a propostas de privatização e alinhamento geopolítico externo.
0: Jandira Fegali argumenta que o país deve usar suas riquezas estratégicas para gerar empregos e fortalecer a indústria. Ela defende um Brasil competitivo e sofisticado, alinhado a parceiros comerciais importantes.
17: Agricultura.
14: Afonso Ram, do PP, cobra uma solução para o endividamento dos agricultores atingidos pelas secas e enchentes no Rio Grande do Sul. Ele critica a medida provisória que cria linhas de crédito para renegociar dívidas rurais e afirma que nenhum produtor conseguiu acessar o benefício.
0: Afonso Ram defende mudanças na medida para garantir o refinanciamento aos produtores que atendam aos critérios estabelecidos. O deputado observa que mais de 180 mil agricultores gaúchos dependem da renegociação para retomar a produção.
16: Meio ambiente.
14: Célia Jacriabá, do PSOL de Minas Gerais, alerta que julgamentos de ações previstos no STF podem enfraquecer o licenciamento ambiental e facilitar a exploração mineral em territórios indígenas e quilombolas. Ela chama a atenção para os riscos à saúde das comunidades e para a biodiversidade.
0: Célia Jacriabá também cobra a votação na Câmara do projeto que criminaliza a misoginia. Para a deputada, adiar a análise da proposta significa deixar as mulheres mais vulneráveis à violência.
16: Previdência.
14: O projeto que reconhece o trabalho das mulheres no setor de pesca artesanal já está pronto para sua última votação na Câmara. A repórter Silvia Munhato conta quais as medidas propostas.
7: A Comissão de Defesa dos Direitos da Mulher da Câmara aprovou o projeto que reconhece formalmente as mulheres que atuam em todas as etapas da cadeia produtiva da pesca artesanal, como trabalhadoras do setor. Na prática, o texto assegura a elas acesso a direitos sociais e previdenciários, como auxílio-doença, seguro-defeso e salário-maternidade. O projeto define como trabalhadoras da pesca as mulheres que exercem atividades de preparo de redes e embarcações, captura, cultivo e manejo de organismos aquáticos. Também estão incluídas as fases de beneficiamento, transporte, comercialização e até a gestão e produção de conhecimento ligadas à cultura pesqueira. A deputada Laura Carneiro, do PSD do Rio de Janeiro, autora do projeto,

0: trabalho feminino, especialmente no beneficiamento do pescado, para agregar valor ao que reconhece das mulheres na cadeia produtiva da pesca, ainda será analisada pela Comissão da Rádio Câmara de Brasília.
1: Defende a revisão das regras de aposentadoria especial para trabalhadores expostos a agentes nocivos. A proposta reduz exigências de idade criadas pela reforma da Previdência e prevê benefício de 100% da média das contribuições.
2: Relatora da matéria, Geovânia de Sá, pede urgência para votação no plenário. A deputada avalia que as regras da reforma da Previdência prejudicaram categorias submetidas a atividades insalubres, como mineiros, metalúrgicos e trabalhadores expostos a agentes químicos, físicos ou biológicos.
3: Desenvolvimento regional.
1: Padre João, do PT de Minas Gerais, reclama do fechamento de agências do Banco Itaú em pequenos municípios da Zona da Mata. Ele defende que a instituição financeira, sindicatos, Ministério do Trabalho e órgãos de defesa do consumidor promovam debates sobre os impactos da medida.
2: Para exemplificar a insensibilidade do fechamento, Padre João cita Urucânia, cidade onde a maioria dos 4.500 clientes do banco tem dificuldades para usar serviços digitais. Ele destaca que servidores estaduais vão ter que buscar atendimento presencial em outros municípios.
3: Educação.
1: Na avaliação do IDEB, Índice de Desenvolvimento da Educação Básica, o município de Parnarama, no Maranhão, alcançou o primeiro lugar do estado na categoria Anos Finais da Rede Pública Municipal. Para Rubens Pereira Júnior, do PT, o resultado é fruto do esforço conjunto da Secretaria Municipal de Educação, do Corpo Docente e das famílias.
2: Segundo Rubens Pereira Júnior, a conquista reflete a convicção de que o desenvolvimento social e a construção de um futuro melhor só ocorrem quando a educação é entendida como pilar de transformação. Ele reforça o compromisso de apoiar o avanço dos indicadores da região.
3: Justiça.
1: Jorge Sola, do PT da Bahia, cobra investigações e a responsabilização de políticos da oposição sobre denúncias de um desvio bilionário de recursos do INSS e de contratos irregulares envolvendo o Banco Master e a gestora Reag Investimentos.
2: Para Jorge Sola, decisões de ministros do STF indicados na gestão anterior e a condução da CPI do INSS são exemplos de proteção a alguns investigados. Por outro lado, o parlamentar destaca a recuperação de mais de 2 bilhões de reais para os aposentados, promovida pelo atual governo.
1: Júnior Amaral, do PL de Minas Gerais, cita o escândalo envolvendo fraudes no INSS para reiterar críticas ao governo federal. O deputado questiona supostas relações entre pessoas ligadas à atual gestão e integrantes apontados como envolvidos no esquema.
2: Júnior Amaral também acusa parlamentares governistas de tentarem distorcer os fatos, afirmando que o eleitorado deve dar uma resposta nas urnas. O parlamentar afirma que é preciso responsabilizar os envolvidos nas fraudes e combater a corrupção no país.
3: Segurança Pública.
1: Luiz Couto, do PT da Paraíba, defende a aprovação do projeto que criminaliza a misoginia. Na visão do deputado, manifestações de ódio e discriminação contra as mulheres não podem ser confundidas com opinião ou liberdade de expressão.
2: Luiz Couto lembra que o projeto já foi aprovado pelo Senado e teve o regime de urgência aprovado na Câmara. O parlamentar acredita que a votação da proposta é um passo importante para reforçar a proteção às mulheres.
1: Para Fernanda Pessoa, do PSD do Ceará, a Lei Maria da Penha representa uma das principais conquistas brasileiras no enfrentamento à violência contra a mulher. Mas a deputada cobra mais avanços no que diz respeito à prevenção, proteção e punição a agressores e autores de feminicídios.
2: Fernanda Pessoa ressalta a trajetória de Maria da Penha, que transformou sua dor em luta em defesa das brasileiras. Ela também defende urgência na aprovação da lei que tipifica a misoginia, sustentando que o ódio e o desprezo contra as mulheres precisam ser enfrentados pelo Estado e pela sociedade.
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1: Política. Tadeu Venere, do PT do Paraná, critica a tentativa de registro de candidaturas de agentes políticos declarados inelegíveis pela Justiça Eleitoral. O deputado cita ainda a ausência de candidatos em debates para cargos majoritários.
2: De acordo com Tadeu Venere, a Operação Lava Jato teria causado prejuízos ao Paraná e ao Brasil, com impacto sobre o mercado de trabalho. Para ele, envolvidos na ação buscam novos cargos públicos, apesar das restrições impostas pela Justiça.
1: João Carlos, do Republicanos, do Amazonas, anuncia seu retorno à Câmara de Vereadores de Manaus depois de ter atuado por 4 meses como deputado federal. Em sua avaliação, o conhecimento acumulado em Brasília servirá para conectar melhor as demandas locais ao debate nacional.
2: João Carlos observa que a atuação federal serviu para reafirmar a importância do Estado e da região amazônica para o restante do país, não apenas como paisagem distante. Ele ressalta ainda a relevância da atuação de vereadores no cotidiano das famílias e nas comunidades locais.
1: Ciência e tecnologia. A Câmara aprovou a criação de um programa para promover a inclusão digital de idosos. A repórter Paula Bittar acompanhou a votação.
3: A Comissão de Constituição e Justiça da Câmara aprovou um projeto que cria o 60 Digital, o Programa Nacional de Oficinas Digitais para a Terceira Idade. O objetivo é promover a inclusão digital por meio de capacitação tecnológica gratuita. A proposta prevê parcerias com escolas, universidades, centros de convivência e outras instituições para as oficinas, que deverão abordar temas como usos de smartphones e aplicativos de comunicação, acesso a serviços bancários e públicos digitais, navegação segura na internet e prevenção a golpes digitais e uso das redes sociais de forma segura e produtiva. O relator na CCJ, deputado Júlio César Ribeiro, do Republicanos do Distrito Federal, ressaltou a importância da inclusão dessa faixa etária.
4: A tecnologia faz parte da nossa vida e precisa estar ao alcance de todos, inclusive da população idosa. A proposta, ela é simples, é ajudar os idosos a terem mais autonomia e segurança para o celular, acessar serviços, se comunicar e utilizar as ferramentas digitais no seu dia a dia. É inclusão, independência e mais qualidade de vida para quem tanto já contribuiu com o nosso país.
3: O projeto que cria o Programa Nacional de Oficinas Digitais para a Terceira Idade já pode seguir ao Senado. Da Rádio Câmara de Brasília, Paula Bittar.
2: Merlong Solano, do PT do Piauí, pede que o Congresso regulamente as plataformas digitais para combater crimes praticados na internet. Para o deputado, as redes são usadas para disseminar discursos de ódio, desinformação, golpes financeiros e conteúdos prejudiciais às crianças.
1: Merlong Solano defende a suspensão da Discord no Brasil por considerar que a plataforma não oferece proteção adequada ao público infantil. O parlamentar também pede a votação de projetos que regulamentam as Big Techs e combatem a disseminação de notícias falsas.
2: Comissões. Glauber Braga, do PSOL do Rio de Janeiro, critica a abertura de processo contra a deputada Érica Hilton, do PSOL de São Paulo, no Conselho de Ética. O parlamentar acusa o órgão da Câmara de agir de forma seletiva.
5: O Conselho sem ética tem que acabar. Está virando praxe. Atacam, agridem e aí depois, quando a pessoa se defende, tocam o Conselho de Ética para cima para tentar calar vozes divergentes. Eu quero saber quando que o Conselho sem ética vai avaliar algum caso de parlamentares envolvidos com orçamento secreto. Quando é que isso vai acontecer?
1: Glauber Braga também critica as chamadas emendas PIX, que permitem a transferência direta de recursos indicados por parlamentares para estados e municípios. Ele defende mais transparência na destinação do dinheiro público e afirma que a concentração de recursos pelo Congresso prejudica investimentos essenciais para o país.
2: Termina agora o Jornal Câmara dos Deputados, produzido pela Rádio Câmara, com trabalhos técnicos de Everson Urani e apresentação de José Carlos Andrade e Luciana Vieira. Uma boa noite para você.
1: Ótima noite. A Voz do Brasil volta amanhã.
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0: 20h05. 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
0: 20h05.
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0: Muito bem, já se encontramos por aqui mais uma vez nessa quarta-feira, dia 12 de agosto de 2026. Estamos aqui presente, aqui ao vivo na Ferrabras FM, a sua emissora preferida aqui da cidade de Sapiranga, cidade das Rosas, a capital do voo livre. Então se encontramos, graças a Deus, estamos aqui a posto para mais uma apresentação, mais uma programação, show da noite aqui com o Luiz Aragão. 20 horas e 8 minutos. É, então, estamos aqui com a Ferrabras FM, é a rádio que se encontra aqui em Sapiranga, aqui na Cidade das Rosas, capital do voo livre. Então, após os nossos parceiros, nossos apoiadores, convido vocês para ir junto com a gente com a programação, o show da noite. Até hoje, depende, eu vou, quem sabe, até às 22 só. Porque esse tempo, né, tá ajudando da gente. É, não é fácil. Então, um abraço a todos, muito obrigado. Vocês que estavam aí pelas ondas da Ferrabras, estavam ouvindo a programação Entardecer na Cidade, depois a Voz do Brasil, e agora se encontramos por aqui para trazer para vocês, ouvintes e amigos, as melhores músicas, melhores canções, a temperatura também, informação, o que está no nosso alcance, vamos trazer para o ouvinte. Muito obrigado. Aquele abraço a todos e o meu beijo sempre carinhoso para todas as crianças. Minutos. Se sintam abraçados todos. São exatamente 20 horas e 9 minutos. Vamos lá então com nossos parceiros. Vamos lá. 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
1: 20 horas e 12 minutos.
0: 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Muito obrigado. Agradeço de coração. 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Então, o Wilson e a Janete, né, esses nossos humildes apoiadores, quero agradecer de coração vocês. Então, se estão nós ouvindo, meu abraço para vocês aí e um beijo para a filhinha de vocês. Que Deus abençoe todos. Muito obrigado. Agradeço imensamente de coração vocês também. Então tá. 20 com 14 minutos. É, 20 horas e 14 minutos.
1: 20 horas e 14 minutos.
0: 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Então, a minha parte, humildemente, eu faço. Então, o Robson, se ele está nos ouvindo, muito obrigado pela confiança, pela parceria. Um abraço. Que Deus te abençoe também. Imensamente eu agradeço. Muito obrigado. Então, vamos abrindo a nossa programação. Vamos lá. 20 com 15 minutos, vamos lá com música, com o Céu e Canto, Coisas de Deus, a Valsa dos Namorados com o Doce Encanto, na participação do Delo, é, do Delocir, participação dessa música lá da banda Doce Encanto. E uma terceira música, são 20 e 16 minutos, é... com a banda, esqueci o nome, não é o nome da banda, esqueci. Enfim, Sanfona Chora, tá aí pra vocês. E vamos junto, aquele abraço, muito obrigado. Ouça, né, e pode participar, né, pro nosso fone Whats aqui, que é o 997-546409. Pode ligar, pode mandar um texto, um áudio também. E daqui um pouco nós vamos trazer a nossa live, daí você pode curtir, pode compartilhar, pedir a sua música, e através do nosso site, que é o www.radioferrabras.com.br. Vamos junto!
1: 20 horas e 16 minutos.

0: Muito bem, vocês ouviram então penúltima música ali, a valsa dos namorados, né, com Doce Encanto e também com outra banda ali, Locutor, o Cupido da Paixão. Exatamente 20 horas e 30 minutos. Vamos lá então com o nosso apoio. Daqui um pouquinho retornamos com mais música.
1: 20 horas e 30 minutos.
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1: 20 horas e 30 minutos.
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0: Muito bem. Antes de nós ir para a próxima música, que já está locada já para a gente trazer para vocês, quando são 20 e 32 minutos. Então vamos trazer para vocês um serviço de utilidade pública, onde comento, né, que com certeza alguém perdeu, né, e alguém de bom coração encontrou e trouxe aqui e entregou, não sei para quem, né? Sei que está aqui em nossas mãos, aqui na Ferra Brás FM. Então a gente tem a obrigação de anunciar para o ouvinte, né, que está ouvindo a gente, né, se conhece essa pessoa, que é a Mariana Ralph, né, é da família Ralph. Filiação, o pai é o Vitor Ralph e a mãe é Patrícia Regina Alves Ralph. Data de nascimento dessa senhorita é 10 de 8 de 2009. E a matrícula dela é em Novo Hamburgo. Então, ela é de Novo Hamburgo. É Mariana Ralph. Se alguém conhecer, né, ou que querem, por acaso, conhecer, ouvir falar dessa família, né, que é a Marina Ralph, e a filiação é o Vitor Ralph, e a mãe, Patrícia Regina Alves Ralph. Então, a idade dela é 10 de 8 de 2029. 2009, aliás, não é 29, é de 2009. É, 2029 é daqui, 2 anos e pouco, né? Então tá aí. Eu digo, só interessa pra dona, o documento, né? Só interessa pro seu dono. Daí se alguém quiser, por acaso, vir para resgatar aqui nos estúdios da Ferrabras, não importa, né, quem que estejam aqui dos nossos parceiros, né, fazendo o trabalho aqui, tem obrigação de entregar, mas a obrigação também de pedir uma informação certa, 100%, se dá para confiar também de entregar esse documento, essa carteira de identidade, né? Tem que ser a própria, né? A própria dona, que é a Mariana Ralph, né? Ou a mãe, né, que leva esse sobrenome que a gente anunciou, ou o pai, ou o irmão dela se identificando. Todos, né? Né? Se não for a titular, né? Que só na foto dela chegar já dá para ver a feição da pessoa, né, que está ali no seu documento. Então pode ser a mãe ou o pai, né, se identificar que seja mãe mesmo, e o pai que seja o pai legítimo, ou um irmão que seja irmão legítimo, mas apresentar um documento que comprove para resgatar o documento dessa pessoa, senão acho que não pode ser entregue. Então é isso aí, amigos e amigas que estão nos acompanhando, 20 e 36 minutos. E vamos com música, vamos com a banda Concórdia. Vamos lá com A Hora Certa e a música Quarto Vazio. Tá aí pra vocês, aquele abraço.
1: 20 horas e 37 minutos.

muito bem, antes de nós trazer completo a música com São Francisco, obrigado Senhor, quero agradecer a pessoa que está nos acompanhando aqui, que trouxemos Princesa e o Plebeu com o JM, e antes tivemos Gato e Sapato, e também Quem Vai Te Amar Mais Do Que Eu, e antes De Portão a Tucunduva. E Mulheres do Sul, também, Quarto Vazio, 20 e 58 minutos. Então vamos com a nossa música.